0: Garcia, para fechar a nona colocação aqui no Top Musical, o top completo do seu fim de semana. É rápido intervalo e eu volto já.
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4: 9 e 4.
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0: Já estamos de volta com o Top Musical. Hora de trazer a oitava posição da semana. Na oitava colocação ficou Vitor e Luan.

0: despedida da semana no nosso Top Musical. E você não perde por esperar não, hein? Intervalo é rápido, eu volto trazendo as campeãs da semana.
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4: 9:18.
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0: Já estamos de volta com o Top Musical, hora das campeãs da semana. As quatro mais pedidas dessa semana aqui. Na quarta colocação ficou Laura.

Três pessoas, Danelis, Juan Marcos e Vinícius. Terceira posição da semana. Na segunda colocação tem Gabriel Elias e Banda Eva, Nó de Marinheiro.

musical. Lodi, Marieiro, Gabriel Elias, Banda Eva, segunda colocada da semana aqui no nosso Top Musical. Agora é a vez de Callum Scott, At Your Russ, com primeira posição da semana.

0: Gente, at your host, fechando o nosso top musical. Gente, agradeço o carinho, a audiência, a paciência. Um grande abraço do Rodrigo Souza. Até o próximo programa, se Deus quiser. Tchau, tchau, até lá.
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3: 929.
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2: 10 e 11.
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0: 10h20. 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
1: 10h20.
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1: Olá, eu sou a Anne, tá começando agora mais um Samba Xé. Então vem comigo pra gente curtir o melhor do samba, do axé e do pagode. Pra começar tem a Alcione, a profecia.

0: Ana Clara, essa sou eu, fechando o primeiro bloco do Sambaxé de hoje. Já já eu volto.
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2: 10h33.
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0: Estamos de volta com a turma do pagode, Bebida com Carência.

0: Você Acreditar, fechando mais o Espaço de Músicas. Depois do intervalo tem mais, não saia daí.
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6: 10h46.
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0: Voltamos com o Sambaxé para você curtir Via Circular, Palácios e Castelos.

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2: Está no ar o nosso Classe A. Seja muito bem-vindo e seja muito bem-vinda. Sou Érica Monteiro e estaremos juntos por 2 horas incríveis ao som das mais importantes canções de todos os tempos. Aqui é o passado de presente em forma de música para você, ouvinte Classe A.
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2: Hora de darmos início, então, a essa programação mais do que esperada no final de semana. O primeiro sucesso de hoje vem chegando com Joe Cocker, You Are So Beautiful.

0: 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Ouvimos Elvis Costello, Alison. Antes, Cal Calton, Billy Joel, e abrimos o programa com Joe Cocker. Daqui a pouco, os anos 80 chegando aqui no Classe A, e eu tenho certeza que você, que curte muito, vai curtir juntinho aqui comigo. Me aguarde. You Are So Beautiful é uma canção composta por Danny Wilson, Bruce Fisher e Billy Preston. Ela foi gravada primeiramente por Billy Preston e se tornou notável na voz do cantor britânico Joe Cocker.
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3: 11:14.
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0: Estamos de volta e o Classe A traz neste momento aquela sequência linda dos anos 80. Vamos de Billy Ocean, abrindo aqui a sequência com Get Out of My Dreams, Get Into My Car.

0: Logo o dentista Hunting High Low, antes John the Duck, Stanley Clark, Hart e Billy Ocean. Após o intervalo, você sabe que tem um encontro com os anos 90. Venha junto! Alone é uma canção composta por Billy Steinberg e Tom Kelly, que a gravaram sob o nome de I-10 em seu álbum de 83, Taking a Cold Look. Posteriormente, ela foi gravada pela atriz Valerie Stevenson e pelo ator John Stamos na trilha sonora original do seriado da CBS Dreams em 84. A banda de rock americana Heart fez um cover em seu álbum Bad Animals do ano de 87 e esta versão alcançou o primeiro lugar nos Estados Unidos e no Canadá. Em 2007, Celine Dion gravou para o seu álbum Taking Chances. Em 2010, Alicia Wright usou a música e a letra para o refrão de sua música Alone Again.
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4: 11h31.
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0: Hora de te apresentar o nosso bloco noventista, que vem chegando com Britney Spears aqui no Classe A.

0: Houston, e aqui encerra a nossa primeira hora e o bloco dos anos 90, que ainda contou com Gloria Estefan, The Bucketheads e Britney Spears. A gente dá um pequeno intervalo e retorna para você daqui a pouquinho, abrindo a segunda hora com as contemporâneas, com os midbacks. I'm Not Giving You Up é uma canção de 96 da cantora e compositora cubano-americana Gloria Estefan, lançada como o terceiro single de seu sétimo álbum de estúdio, Destiny. Tornou-se mais popular por seu single remix de Toni Morrison, que mais tarde foi incluído em 2001 no álbum Greatest Hits, volume compilação 2, em vez de sua versão original. Nos Estados Unidos, a música foi lançada como single duplo junto com Higher. Na Europa, foi lançada para coincidir com a etapa europeia da Evolution World Tour de Stefan. Este sucesso alcançou a posição número 11 na Espanha, 28 no Reino Unido e 33 na Escócia.
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2: 11:47.
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0: E o Classe A abre neste momento a nossa segunda hora. Grandes canções rolando agora para você das contemporâneas. Quem abre o bloco é Whitney Houston, I Look to You.

0: fechando aqui a super sequência das contemporâneas, ouvimos ainda Sam Smith & Normani, Neil, e a saudosa Whitney Houston. Me aguarde que o Classe A está de volta em instantes. Mad é uma canção do cantor e compositor americano Neil. Ela foi lançada como o terceiro single de seu terceiro álbum de estúdio, Year of the Gentleman, do ano de 2008, e foi produzida por Stargate e Neil.
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0: Hora de você conferir mais uma maravilhosa sequência do Classe A. Quem canta, abrindo aqui o bloco, é Justin Bieber. That Should Be Me.

0: Jazz Gear, Don't Throw It All Away, encerra aqui lindamente a nossa penúltima sequência. Nós vamos para o nosso último intervalo, chegando já já com as nossas nacionais no Classe A. O tempo é muito lento para os que esperam, rápido para os que têm medo, muito longo para os que lamentam, curto demais para os que festejam, mas para os que amam, o tempo é eterno.
1: 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Meia-noite e 20. 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
0: Você que está ligado e ligada, chegamos aqui na nossa última sequência do Classe A, abrindo com Simone, Valsa do Desejo.

0: Nasci. E a canção de Maria Bethânia, Casinha Branca, encerra a nossa linda edição do Classe A de hoje, que já deixa saudades, com certeza. Para você que esteve juntinho comigo, meu muito obrigada pela gentileza da audiência, pela companhia maravilhosa. Quero te deixar aquela mensagem para a gente refletir durante a semana, antes de me despedir, não é mesmo? Com o tempo você percebe que nada é para sempre e que tudo tem o seu fim. Mas você também percebe que quando o ciclo de alguma coisa termina, é sinal que algo bom está começando em algum outro lugar. Então, ao invés de desanimar, não se abata se o ciclo terminou. Apenas erga a cabeça e tente encontrar essa nova porta que está sendo aberta para você. Quem sabe você não olhou direito para o lado. Amores, então, com essa linda reflexão, eu, Érica Monteiro, me despeço. Desejo uma semana gloriosa, maravilhosa para você que está aí sempre comigo nos programas do Classe A, ou para você que de repente foi a primeira vez que curtiu o nosso programa e agora está sendo convidado e convidada a vir comigo sempre, todos os finais de semana. Que tenhamos nessa próxima semana boas notícias, que ela seja muito produtiva e abençoada. Um beijo grande no coração e até o nosso próximo belíssimo e incrível Classe A. Fique com Deus e até lá. Maria Bethânia Vieira Teles Veloso é uma cantora, compositora e poetisa brasileira. Ela é conhecida como Abelha Rainha e Rainha da MPB. Na juventude, Maria Bethânia participou de peças teatrais ao lado de seu irmão, o também cantor e compositor Caetano Veloso, e de outros cantores proeminentes da época. Em 65, mudou-se para o Rio de Janeiro, onde começou sua carreira musical, substituindo a cantora Nara Leão no espetáculo Opinião. No mesmo ano, assinou contrato com a gravadora RCA e lançou seu homônimo álbum de estreia. Com mais de 26 milhões de discos vendidos ao longo de mais de 50 anos de carreira, Bethânia foi eleita em 2012 pela revista Rolling Stone Brasil a quinta maior voz da música brasileira.
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3: Meia-noite e 37.

0: Amém.
1: Meia-noite 47. 98,5.

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1:06. 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

2:06. 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

3 e 5. 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

0: 4 e 2.
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Bahia. Já estamos no ar com o nosso programa Ligação Nacional. Bom dia, Brasil! Boa tarde, boa noite para todo mundo. Charles Help, Franklin Russo, as meninas do Besteirol. Então, já estamos aqui com Marcelo Moura também. Todos nós reunidos. Vamos levar esse programa legal até vocês. Programa Ligação Nacional. Olha, esse programa aqui existe há tanto tempo, desde que o Edelson Moura era menino, sabia? Ei, trembão! Vamos lá, vamos começar trazendo a primeira música. Tchau e obrigado. Vamos lá, Franklin Russo. Comece aí, meu amigo.

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2: Afirme de ter êxito. Afirme e reafirme ter amplas possibilidades de transpor obstáculos, mesmo os mais dolorosos e terríveis. Veja-se com uma confiança que tenha muito mais poder do que as dificuldades. Veja-se com um futuro tão bom quanto lhe é possível imaginar. Deus, o supremo poder, está com você. Ele quer que você se abra ao progresso, haja e apresente o tanto de bom que é capaz. Não esmoreça. Tente, repita, vá em frente até onde puder chegar. A sua força é para ser usada. Acreditar-se com êxito é não ter medo de progredir.

0: Continuamos com a apresentação do programa Ligação Nacional. Quem é que tá aqui para falar comigo? Alô, alô, câmbio.
1: Boa tarde, Adelson Moura.
0: Boa tarde, bom dia, boa noite.
1: Eu escuto seu programa aqui.
0: Sim.
1: Na 92.
0: Certo.
1: Na 92.
0: Que bacana.
1: Nossa, Adelson, mais notícia pra mim,
0: cara. Uhum.
1: É Maria do Perpétuo Socorro.
0: Sim.
1: Barbosa.
0: Certo.
1: E Maria Lontícia também, pô, meu tio, Manel Cearense, aonde estiver, em qualquer lugar, que eu ainda existo aqui em Bacabal, a sobrinha dele, filha da Dalgita, diga seu adeus.
0: Pronto.
1: Eu escuto todo santo dia, todos os programas.
0: Que legal, que legal. O recadinho dela tá aí, foi pro ar. Colocamos ela mesmo falando, procurando essas pessoas, e nós vamos pedir para que, se elas estiverem ouvindo em alguma cidade, em algum lugar do Brasil, entrar em contato por aqui, já que ela escuta todos os nossos programas lá em Bacabal, não é verdade? Contamos aí com a ajuda de vocês também, se conhecerem essas pessoas.

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3: Quatro e dezoito.
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5: Eu quero convidar todos os meus amigos, todos os nossos ouvintes, a visitarem as nossas páginas na internet. Até porque eu acho legal ter que... não ter vergonha de pedir isso para vocês. Não tem vergonha, não. Porque o Charles Epp falou assim: homem, tenha vergonha, fica pedindo para as pessoas seguir você e tal, não sei o quê, bem. Eu não tenho vergonha, não. Porque não custa nada pedir, né? Nós sabemos que hoje eu não sou bobo, eu não sou bobão, não sou mesmo, eu tô ligado. Nós sabemos que hoje a internet comanda o mundo. A internet interliga a gente com o mundo. E claro que questão de interligar é comigo mesmo. Porque se eu estou interligado através do rádio, eu também posso ser interligado a vocês através da internet, como naturalmente os meus vídeos, graças a Deus, estão bombando nas redes sociais. Procurem lá, Edelson Moura, e sigam o nosso canal.

0: Estamos de volta. Aqui é o programa Ligação Nacional com Edelson Moura. O Brasil está nos ouvindo, gente.
1: Bom dia, boa tarde, boa noite, Edelson Moura.
0: Bom dia, boa tarde,
1: galera,
0: boa noite.
1: Galera aí do programa Ligação Nacional.
0: Opa!
1: Rádio do Brasil.
0: Gostaria é aqui mesmo.
1: De ouvir uma música com mais chamada do Brasil, Amado Batista.
0: Sim.
1: Música é O Príncipe.
0: Certo.
1: Quero oferecer a todos o povo de Manga.
0: Sim, sim.
1: A todo o povo que curte a programação em Rádio Estúdio Brasil.
0: Ô, Chiquinho, muito obrigado, Chiquinho da Viola, aqui presente no nosso Ligação Nacional, pedindo para ouvir Franklin Russo. Amado Batista, O Príncipe.

Galera, vamos divulgar o telefone do Edelson Moura, o WhatsApp nosso aqui. Eu quero todo mundo participando comigo, mandando áudio, falando, ó, tô ouvindo Ligação Nacional, olha, eu ouço aqui o programa Ligação Nacional na minha cidade, tal hora, por tal emissora, conversem comigo. Essa interação é importante. Mande aí seu áudio pelo 61 99936 9557. 61 99936 9557. Eu vou colocar você pra falar na rádio. Isso mesmo. Tô esperando, viu? Pode participar aqui comigo.

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2: 4:31.
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4: Tem gente querendo falar com Edelson Moura.
5: Olá, bom dia.
4: Bom dia, bom dia.
5: Aqui na cidade de Minas Campos.
4: Ô, meu amigo.
5: Tô ouvindo maravilhosas músicas, maravilhoso programa.
4: Obrigado.
5: Essa música eu ofereço pra uma amiga que eu tenho na cidade de Zedoca.
4: Certo.
5: Gosto de ouvir também.
4: Olha que bom.
5: Maravilhoso programa.
4: Que bom, que bom.
5: Essa música pra ela, Alcione.
4: Opa! O Alcione, tá ouvindo aí, Alcione? Valeu, valeu, alô, Alcione. Você ouviu aí, Alcione? Ele tá mandando pra você, Alcione, a próxima música do nosso programa.

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1: E agora, a hora do besteirol. Oi, Zélia.
2: Oi, Edelson.
1: Tudo bem com você, graças a Deus.
2: Tudo maravilhoso.
1: Na santa paz, né?
2: Tudo na santa paz de Deus.
1: O meu computador, ele tá dando tilt. Você sabe o que é tilt?
2: Sei, tá pedindo arrego, né?
1: Ele tá pedindo arrego. É. Aliás, você comprou um computador novo pra mim?
2: Comprei.
1: E uma fortuna incalculável. Falei até com o
2: Franklin
1: Russo.
2: Mas eu paguei com o meu dinheiro.
1: Falei pro Franklin Russo, olha, o computador que ela comprou parece um cometa. Olha, o velho. O computador velho fica só me chamando aqui. Sim, então. Mas vamos ao besteirol de hoje?
2: Ah, vamos lá.
1: Eita, tá derrubando a rádio toda, quebra tudo. Vamos lá, Zé.
2: Qual é o cúmulo do azar, você sabe?
1: O cúmulo do azar é você atirar uma pedra no chão e errar.
2: Não.
1: É não?
2: Não.
1: É o que então?
2: É ganhar na loteria e perder o bilhete. Já pensou?
1: Ave Maria.
2: É o cúmulo do azar.
1: É o cúmulo do azar. Ganhar e perder o bilhete.
2: É uma loteria ganhar na loteria.
1: Ainda perde o bilhete.
2: Aí você ganha e perde. Já pensou?
1: Tchau, Zélia.
2: Tchau, Edelson.

0: Costa Lucia!
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0: Vamos que vamos!
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3: É, gente. 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Não deixa aí seu filhinho pequeno brincando na rua sozinho. Se vê algum carro, tiver com seu filho na rua, vê algum carro, passa para lá, passa para cá. Se vê alguma coisa suspeita, entre, grite, socorro, não é? Dê escândalo, não dê moleza. Porque olha, meus amigos, o tanto de criança que está sendo sequestrada. Estão fazendo disso um comércio enorme, levando essas crianças, ninguém sabe para quê, vendendo essas crianças para fora do Brasil. Eita, meu Deus, eita que tá difícil essa vida nossa, viu? Tá muito difícil. Pensar que eu era menininho, pequenininho, brincava era muito na rua com meus coleguinhas, meus irmãos. Hoje não pode mais. Oh, que tristeza.
0: De um jeito diferente.

Vamos lá, pessoal. Seguir o Edelson Moura nas redes sociais. Eu estou lá, hein? Meus vídeos estão bombando em todas as redes. Você pode ir no Instagram, curtir a nossa página, Facebook, YouTube, TikTok também. Vá lá, tô esperando você. Beleza? E agora vamos tocar a música da Hora da Velha Arada. É pra gente recordar, pessoal.

0: final do programa. Obrigado, povo brasileiro. Amanhã nós estaremos de volta, se Deus quiser, com mais um programa. Tchau, tchau.
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0: 4:54.
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3: 4h57.
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6: Pronto, meus queridos amigos. Já vamos começando por aqui o nosso programa Amado Batista. Eu sou Edelson Moura. Estamos aqui reunidos para mais um programa. Tudo que começa, termina, não é mesmo? Esse programa vai começar agora e só termina daqui a uma hora, porque a partir desse instante, somente músicas do Amado Batista. É uma hora de duração, tocando os grandes sucessos do nosso astro, do nosso cantor mais popular do Brasil, que é o Amado Batista. E para começar o programa de hoje, nós vamos trazer aqui, eu, Franklin Russo, Charles Help, a primeiríssima, A Rua em que Você Morava.

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1: Vamos continuar, meus amigos, na apresentação deste programa lindo e maravilhoso que é o programa Amado Batista. Deixa eu ver quem é que está aqui. Parece que é meu amigo Otília. Quer falar comigo, né, Otília? Fala aí, amiga.
2: Aqui eu tô falando de Iraquara, estou falando da Otília.
1: Sim, Otília.
2: Ofereça uma música pra nós, viu? É Mato Batista.
1: Certo.
2: Manda pra Bel, pra mim, pra Otília.
1: Certo.
2: Que eu.
1: Sei.
2: Ney. E tudo. Vou ver se você manda mesmo, viu?
1: Viu, Otília. Viu. Vou mandar sim. Obrigado a você, obrigado aos amigos de Iraquara. Pela audiência aqui no programa do Amado Batista, e vamos trazer para ela Vida Cor de Rosa.

0: E meus amigos queridos, vamos continuando aqui na apresentação do programa do Amado Batista para todo o Brasil. Nesse horário aqui, só música top. Vamos falar com o povo quer falar comigo.
1: Oi, bom dia, boa tarde, boa noite, essa mulher.
0: Bom dia, boa tarde,
1: aqui é José de Morrinho, essa mulher.
0: Oi, José. Certo.
1: Eu ouço os programas todo dia, seu programa nota mil.
0: Certo.
1: Eu gostaria que você passasse uma música de Batista, qualquer onda manobra pra mim ouvir.
0: Certo.
1: Um abraço e boa sorte.
0: Obrigado, meu amigo, muito obrigado. Tá certo, Zé Lopes, vamos trazer para ele uma música nova do Amado Batista, Como Antigamente.

0: do Brasil.
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2: 5:11.

Não pense porque isso acontece logo comigo. Tudo acontece com todos, mas a repercussão do sofrimento é diferente em cada um. Uns sofrendo muito, não reclamam, outros sofrendo pouco, põem a boca no mundo. Não se julgue uma pessoa sofredora. Os sofrimentos, as dores, são lições de vida. Estude as razões do seu sofrimento. Se errou, evite errar de novo. Se falhou, aperfeiçoe-se e aprimore as esperanças. Não se revolte. O sofrimento ensina a evitar as quedas e a valorizar a vida. Já dizia o velho deitado. E agora, Edelson Moura, o que é que o amado Batista vai cantar para nós? Vamos lá. Ah, se eu pudesse...

0: Aqui não tem moleza, não. O programa está no ar, é o programa Amado Batista, o mais amado do Brasil, líder de audiência no horário.
1: Boa tarde, Andelso Moura.
0: Boa tarde, bom dia, boa noite.
1: Você está bem com toda a sua família?
0: Tudo bem, graças a Deus.
1: E Betinha da Rua Antônio Ricardo.
0: Ô, Betinha.
1: De Poção, Pernambuco.
0: Ah, que beleza.
1: Eu quero ouvir uma música com Amado Batista, Mulher Bonita e Carinhosa.
0: Certo, pra certo.
1: Oferecer a meus filhos, Lindaildo. O esposo.
0: Sim.
1: Luiz Kelly. Você e família, Carla e família.
0: Obrigado.
1: Pra todas minhas irmãs, Bernadette, Lucineide, Leite, Mazefa, Lia. Pra todas minhas amigas. Clefinha de Juarez, Cida. Marlos enfermeira, Tereza, minha prima lá no Quati, Edilene da JW,
0: certo.
1: Dona Helena, minha vizinha, Severina, Socorro, Lady Naura.
0: É, gente, viu?
1: E pra toda turma de Poção que estiver ouvindo e gostar da música de Amado Batista.
0: Certo, certo.
1: Oi, oi. Boa tarde, Andelso Moura.
0: Boa tarde.
1: Uma boa tarde, Andelso Moura.
0: Boa tarde,
1: tudo
0: bom
1: de bom,
0: dia.
1: Viu?
0: Boa noite, igualmente.
1: Você. Desculpe que passou uma menina falou comigo aqui, eu quase erro.
0: Ah,
1: mas
0: não,
1: vai assim mesmo.
0: Sem problema, é assim mesmo. Sempre passa uma pessoa, fala, oi, comadre, oi, como vai? Bom, comadre, né? Sempre tá passando alguém na porta. Legal. Vamos tocar pra ela, Mulher Carinhosa.

0: sou eu. Nós estamos no ar para todo o Brasil, levando alegria e levando até vocês este programa espetacular, que é o programa do Amado Batista.
1: Bom dia, meu grande amigo Edelson Moura.
0: Bom dia.
1: Você e sua família.
0: Tudo bem, graças a Deus.
1: Peço para você rodar para mim uma música do Amado Batista.
0: Sim.
1: Chance.
0: Opa!
1: Feliz para todos que estão na sintonia do seu programa.
0: Obrigado.
1: Tenha um bom dia.
0: Bom dia, boa tarde.
1: Uma boa tarde, uma boa noite. Tudo de bom para você, meu amigo. Fica com Deus.
0: Coisa
1: Deus abençoe
0: boa.
1: Você.
0: Igualmente, Deus abençoe você também, minha amiga. Esta é a Marisa Nunes, minha ouvinte de tanto tempo, não é, Marisa? Obrigado, viu? Aí está o Amado Batista cantando a música que você gosta, porque aqui é assim, o povo pede e o Edelson Moura toca. Chance!

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4: 5:26.

Amado Batista, tem muita gente me ouvindo, às vezes copiando também o nosso número. Deixa eu passar aqui para vocês o número do Edelson Moura, quem quiser passar mensagem, mandar áudio. O número aqui é 61 999369557, 61 999369557. E agora vamos cantar, vamos trazer mais uma música do Amado Batista, Estou Só.

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1: Aqui eu continuo apresentando o programa do Amado Batista para todo o Brasil. Já tem gente querendo falar comigo.
2: Oi, Anderson Moura, bom dia. Oi. Boa tarde, boa noite.
1: Bom dia, boa tarde, boa noite.
2: De Barra do Corda, no Maranhão.
1: Ô, Nego Liar.
2: Anderson Moura, eu gostaria de pedir a música do Amado Batista.
1: Sim.
2: É, o Boêmio, ok?
1: Certo,
2: eu dedico
1: certo
2: pra você, sua família, pra todos os ouvintes aqui de Barra do Corda, do Brasil, quem estiver ouvindo no programa.
1: Uhum.
2: Tchau e obrigado. Valeu, Adelson.
1: Valeu, meu amigo. Obrigado aí pelo seu áudio, pela sua participação. Ele tá sempre mandando aqui para mim, mandando áudio, participando, pedindo música. É assim que eu quero. Essa integração de nós vale muito, vale demais. Vamos lá? O Boêmio.

0: Alô, Lima Campos.
1: Bom dia, Ederson Moura, eu sou o Herbert.
0: Bom dia, boa tarde, boa noite. Fala, Herbert.
1: Tô ouvindo. Maravilhoso programa, maravilhosas músicas do amado.
0: Isso,
1: mano. Essa música. É. Pensando em você.
0: Pois não.
1: Ofereço pra amiga Alcione, né? Mas tá de Zé Doca.
0: Certo.
1: Ok.
0: Ok.
1: Bom dia.
0: Bom dia, boa tarde, boa noite. Pensando em você, Franklin Russo. Toca pra ele.

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E ouça agora Aquela Nossa Casa.

0: meus amigos. Está aqui mais um ouvinte nossa, que também é nossa freguesa, está sempre participando com a gente.
1: Bom dia, Adelson Moura. Bom, eu sou dia. A Longuinha aqui de Passagem Franca. Peço que você pode uma música aí de Amado Batista pra mim.
0: Sim, minha amiga.
1: Folha Seca,
0: Folha Seca.
1: Pra mim, pra meus filhos e pra você também.
0: Tá.
1: Me atende,
0: certo.
1: Adelson Moura.
0: Pronto, vamos atendê-la. Obrigado, ela está sempre aqui pedindo música, participando. E nós estamos sempre atendendo os pedidos dela, claro que sim. Folha Seca.

Chegou, minha gente, a hora do quebra-galho. Vamos trazer a música do Edelson Moura agora. Eu vou trazer uma música antiga pra gente matar aquela saudade dos velhos tempos que o Edelson Moura cantava, fazia shows, viajava pelo Brasil todo, não é? O tempo passa, mas o trabalho da gente, ele continua sólido, cada vez mais forte, cada vez mais atraente, porque agora com a internet, as pessoas estão buscando o Edelson Moura nas plataformas para poder ouvir as suas músicas. Olha que maravilha! O tempo passa, a vida passa, mas nós estamos presentes na vida de vocês, né? O que mata é a solidão. Cante aí, Edelson Moura.

0: Meus queridos ouvintes, muito obrigado pela audiência no programa de hoje. Se Deus quiser, amanhã tem mais, não é? Vamos encontrar o Edelson Moura de novo amanhã aqui no rádio, neste mesmo horário com vocês. Um abraço e tchau, Brasil!
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0: 5:54.
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0: 6 horas.
2: Estamos chegando.

0: Comadre, estamos chegando aqui no Clube do Caipirão, defendendo as tradições culturais de nossa terra com grandes sucessos do nosso cancioneiro. Muita música, alegria pra você, que é o melhor ouvinte do mundo. Vamos que vamos!
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0: A sonoplastia do meu irmão companheiro Zé Luquinha, assessoria e produção da Dona Juju. Juntos nós vamos reviver um passado tão vivo e presente na história e na memória de cada um de nós amantes da música sertaneja. Com a proteção de Deus, estamos chegando.

0: Clube do Caipirão, despertando você para mais um dia. Opa, que maravilha! Mais uma vez, seja muito bem-vindo, compadre, bem-vinda, compadre, ao nosso Clube do Caipirão, edição especial sempre junto com você. A Juju já foi ajeitar um cafezinho pra nós, o Luquinha tá ali separando mais umas modas, e nós vamos juntos recordando os grandes momentos da nossa música sertaneja, e a moda por aqui não para!
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0: O Luquinha sinalizou e nós vamos ouvir. Essa moda fez muito sucesso na época do Sandy Júnior, né? São filhos do Chororó, da dupla Chitãozinho e Chororó. E nós vamos ouvir a moda com Zé do Rancho e Mariazinha. Abre a porta.

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1: Ô, compadre, comadre, vamos tomar um café? Ô, Juju, põe um cafezão pra nós aqui, Juju. Aí, ó, café adoçado com rapadura, no sistema antigo. É bom demais, é saudável, né? Café gordo, sustançoso, como diz o caboclo. E vão apreciando um café e ouvindo moda sertaneja. Essa aqui é muito pedida na programação.

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2: Meu amigo, minha amiga, você que ouve o nosso programa porque gosta da tradição caipira e do sucesso da nossa música sertaneja tradicional, devido vários pedidos, nós montamos um pendrive de modão do Clube do Caipirão com essas canções que você ouve aqui no programa. Tá interessado? Manda mensagem no WhatsApp, DDD 18 99643 1387. Pendrive de modão do Clube do Caipirão, só classiqueira, hein? 18 99643 1387, 18 99643 1387.
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2: Ótima segunda, bom dia!

0: E o nosso programa tem como objetivo preservar a cultura caipira e a nossa música sertaneja raiz. Por isso, nós temos alguns parceiros que gostam do nosso projeto e nos dão o apoio cultural para continuarmos firmes nessa jornada.
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1: E o nosso Clube do Caipirão está no ar desde 2008, defendendo a viola, a cultura, as tradições de nossa terra, sempre mantendo firme o melhor do nosso cancioneiro rural e da música tradicional, trazendo desde as raridades, as pioneiras da nossa canção, até mesmo as músicas mais novas, mas sempre dentro do estilão do sertanejo raiz, tradicional e romântico. 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
1: Daqui a pouquinho tem humor caipira. Já tem mais moda.
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1: E agora vamos com o Momento Saúde com Edelson Moura.
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0: 6:17. 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
1: É o Clube do Caipirão, defendendo a viola caipira, as tradições de nossa terra. Bom dia pra você que tá chegando agora, você que já vem com a gente, seja muito bem-vindo. Tem muita moda boa pra gente ouvir.
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1: Vamos ouvir Paraná do Norte, essa é com Flor da Serra e Santiago.

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2: E vamos preservar o nosso meio ambiente, dicas e orientações com nosso amigo Wilson Sartori.
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2: Valeu, Wilson Sartori, pelas dicas. É isso aí, vamos cuidar do meio em que vivemos, vamos cuidar do nosso meio ambiente.
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2: Agora música nova com Roberto e Meirinho, é Pai Pum.

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1: 6:32.
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1: Já estamos de volta com o Clube do Caipirão, o maior programa sertanejo raiz do rádio.
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1: Agora no jeito, Caçula e Marinheiro, Nossa União.

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2: Agora para o que você está fazendo, chegue mais próximo do rádio, aumenta o volume. Vamos ouvir Os Bastião no humor caipira do Clube do Caipirão.
3: Ei, Bastião, como é que tá as mãos, meu filho?
4: Ah, pai, foi do café, com café da carne,
3: tá, tá demais da conta,
4: hein?
3: Tem
4: dois pais, mas...
3: O trem tá feio, pai.
4: O que tá acontecendo, hein?
3: Não, eu não sei o que tá acontecendo, não, hein?
4: Ah.
3: O trem tá feio mesmo.
4: Bravo.
3: Aqui, deixa eu falar com você.
4: Ah.
3: Cê, tem dia que a gente levanta meio capa virada, né?
4: Tá demais da conta, tem dia que não quer saber nada,
3: né? Nossa senhora, eu levantei outro dia, pai. Eu doido que ia caçar uma confusão.
4: Mentira.
3: Peguei o celular, fui mandar uma mensagem pra uma outra mulher aí.
4: Você é doido, rapaz?
3: Mandei, Bastião.
4: Você é besta,
3: mandei,
4: rapaz.
3: Pra ela, falei assim, ô, minha filha, aqui, eu não venho, não fala mal, não, tô querendo envolver com você.
4: Faz isso não,
3: ela,
4: rapaz.
3: O quê? E a sua mulher? Fala, não, minha mulher não, minha mulher, eu odeio você.
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2: Aí, Os Bastião, aqui no Humor Caipira do nosso Clube do Caipirão. Siga no Insta, @osbastiãosg. Amanhã tem mais causa pra você.
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2: Uma super segunda-feira. Bom dia.

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2: Ô, compadre, comadre, você que tá acompanhando o nosso Clube do Caipirão, aí escutando esses modão cabeceira, você tá no trabalho, você tá em casa de boa, tá no trânsito, faz um videozinho. Ô, Caipirão, tô ouvindo você aqui, ó, em tal cidade, ouço pela rádio tal, aí marca a gente no Instagram, @ Clube do Caipirão. Posta e marca a gente lá. Ou você também pode mandar no nosso WhatsApp, código de área 18 99643 1387, 99643 1387, que a gente reposta e marca o C lá, tá bom?
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2: Aqui a moda não para, é uma na sequência da outra. Toca mais uma, companheiro.

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2: Agora vamos com o Minuto Caminhoneiro, dicas e orientações aos amigos da estrada.
3: Hoje vamos relembrar a união da Mercedes e Benz. Seus dois fundadores, os alemães Gottlieb Daimler e Carl Benz, são considerados os inventores dos primeiros carros funcionais em 1886. 10 anos depois, em 1896, Daimler foi além. Pegou um carroção de madeira e instalou seu motor. Criou o primeiro caminhão do mundo. Benz também deu uma contribuição valiosa para os veículos pesados. Lançou o primeiro bruto a diesel, o modelo 5K3, chegou em 1923. A história da marca Mercedes é outra curiosidade. Foi criada em 1900 por Emil Jelinek, importador da Daimler, para homenagear sua filha. Depois da Primeira Guerra Mundial, que durou de 1914 até 1918, a Alemanha atravessou uma crise profunda e várias empresas se uniram. A Daimler e a Benz assinaram um acordo de cooperação em 1º de maio de 1924. A fusão completa aconteceu em 28 de junho de 1926. Desde então, muitos milhões de veículos, com o brasão e a estrela da Mercedes-Benz, passaram a rodar por todos os países do mundo. Aqui no Brasil, a montagem local dos caminhões da marca começou em 1950. A fábrica de São Bernardo do Campo foi inaugurada em 1956. Quer saber mais sobre o mundo dos pesados? Aqui todo dia tem novidade para você.
2: São as dicas para os amigos da estrada. Você que tá na boleia do bruto, obrigado pela carona. Lembrando que o Clube do Caipirão é o limite aí do seu rádio.
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0: 6:49.
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1: Vamos ouvir os mais novos violeiros do nosso Brasil. Com 19 anos, um de Piracicaba, o outro de Araraquara, vem mantendo firme a nossa cultura caipira. Vamos ouvir essa regravação do Zé Carreiro e Carreirinho com Zé Caboclo e Caboclinho, Saudade de Araraquara. Música.

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1: Aqui só toca modão, grande sucesso, a gente ouviu, ainda tem muita música boa pra gente curtir.
2: Pode ir pra vocês tudo!
1: E tá na hora de tomar aquele cafezão cabeceira, adoçado com rapadura que a dona Juju fez pra gente. Um golinho só, Juju. Aí, ó, cafezinho bom demais, vamos dar uma talagada no café pra ouvir, modão.
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2: Vamos com as notícias do agronegócio, deixando você muito bem informado. E a safra brasileira de milho 2025-2026 é projetada em 140,3 milhões de toneladas, segundo as estimativas dos portais levantadores de informações, o que representa uma leve queda de 0,1% em relação à temporada anterior, quando a produção foi estimada em 140,5 milhões de toneladas. O avanço da área plantada deve compensar parcialmente a redução esperada na produtividade. Informações do Agro é aqui no Clube do Caipirão.
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0: E agora vamos com o Momento Saúde com Edelson Moura.
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4: 716.
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1: Ótima segunda, bom dia!

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2: Vamos então com as histórias e canções da música sertaneja, agora ouvindo um pouco do Último Julgamento, Léo Canhoto e Robertinho. É uma bonita composição do Léo Canhoto, gravada em 1983. Essa música, segundo o compositor Léo Canhoto, diz que essa canção ele escreveu pensando numa canção romântica, né? Como se fosse um casal de namorados sentado no banco da praça e conversando, né? Sente aqui neste banco pertinho de mim, vamos conversar. Será que você tem coragem de olhar nos meus olhos e me encarar? Aí depois ele puxou mais pro lado religioso e ficou muito bom, um grande clássico da música sertaneja, uma lição de moral, belíssima música, né? Inclusive foi a música que foi um dos motivos da separação da dupla Léo Canhoto e Robertinho. O Léo Canhoto achou que podia cantar sozinho e tal, e abandonou o Robertinho. Aí depois o Robertinho passou a cantar junto com o João Roberto, né? João Roberto e o Robertinho fizeram muito sucesso. O Léo tentou carreira solo, mas depois retornaram à dupla aí. É um clássico, foi gravado por tantos intérpretes ao longo da história e continua muito viva, presente nas programações sertanejas em todo o Brasil. Vamos ouvir O Último Julgamento, Léo Canhoto e Robertinho.

0: aí nas histórias e canções da música sertaneja, Léo Canhoto e Robertinho, O Último Julgamento, de 1983.
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1: E ó, se liga na programação, porque está sendo preparada uma seleção que eu vou falar a verdade, hein? É de arrepiar.
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1: Muito bem, vamos agora com o Momento Saúde com Edelson Moura.
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3: 7h32.
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1: É o Clube do Caipirão pelo rádio, pela internet. 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
1: Só modão aqui no Clube do Caipirão, vamos ouvir com Pedro Bento e Zé da Estrada, composição do Nono Basílio e do Índio Vago, Mágoa de Boiadeiro.

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2: Com muita alegria, bom dia.
0: Bom dia pra vocês tudo.
2: E tá na hora de tomar aquele cafezão, hein?
0: É verdade.
2: A Juju vem trazendo um cafezão cabeceira pra gente. Aê, Juju, obrigado, hein?
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2: Na ponta da agulha, Cascatinha, Inhana, o Sabiás do Sertão e a Flor do Cafezal.

0: 7:49.
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0: 7h56.
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2: Meus queridos amigos, estamos chegando mais uma vez com o nosso programaço Mundo Sertanejo. Este programa que é meu, é seu, é nosso, já está no ar. Eu sou Diego Valadares e a partir de agora, como sempre, estamos juntos e misturados. Muita música, muita alegria no seu rádio. Um abraço a todos que já estão ligados em nossas rádios parceiras, afiliadas à nossa central de produção Rádio Estúdio Brasil. Um abraço a todos vocês, amigos, diretores, programadores, locutores, a todos vocês internautas pelo Brasil e pelo mundo, ouvindo o Mundo Sertanejo. Quem abre o programa cantando bonito são eles, Jadson e Jadson.
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1: Como esquecer o beijo que você me deu? Não sei se era pra esquecer ou lembrar. Essa tá nos shows do Diego Valadares, hein? Pelo Brasil inteiro, Diego Valadares e banda aí na sua cidade. Um show dançante, um show pra cima. Chama no Instagram, Diego Valadares Oficial no Instagram. Lá já tem os contatos para shows, tem o link que vai levar você até o canal do YouTube, assistir aos clipes, aos vídeos, muito conteúdo bacana no Instagram e também no YouTube. E Diego Valadares também está no TikTok, vamos lá galera, vamos ver os vídeos, é bom demais, viu? Daniel canta, eu adoro amar você.

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1: Maravilha, maravilha, vamos até o estadão de Minas Gerais, São Félix de Minas, Rádio Terra FM, ô Vander Sá, com todos os nossos ouvintes aí de São Félix. Vander Sá faz parte aí da equipe, da direção da Rádio Terra FM, que exibe nosso programa todos os dias, de segunda a sexta, às 17 horas, e tem aquele compacto especial de toda a semana, no sábado, de 5 da manhã até às 9. E logo após as 9 horas vem o prefeito Marcos aí falando dos trabalhos da cidade, do município. Um abraço a todos vocês de São Félix. Francisco Badaró, Minas Gerais, Rádio Torre FM, Cristiano Mendes, a Amanda, todos da nossa Rádio Torre FM, Ocida Santos, todo o nosso fã clube aí de Francisco Badaró, um beijo carinhoso no coração de todo mundo. São João do Paraíso, Minas Gerais, Rádio Paraíso FM, 6 horas da manhã, estamos no ar. Um abraço a Neilza, toda a direção, os locutores, Amadeus Ferreira, vamos lá, cabra danado. Um abraço a todos vocês, ouvintes de São João do Paraíso, Minas Gerais. Vamos em frente, vamos em frente. Sérgio Reis canta Pinga em Mim.

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6: 8:13.
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7: Alô, meus amigos, eu estou muito feliz. Mundo Sertanejo está no ar. Este programa que é meu, é seu, é nosso. Ainda no Estadão de Minas Gerais, vamos até Coromandel. Rádio Super 95 FM. Ô, Marciano Tolentino, alá você, todos os nossos locutores, toda a direção, todos da equipe aí da Super 95 FM. Muito obrigado, a galera da Copa que faz aquele cafezinho, a galera aí dos serviços gerais que deixa a rádio um brinco, né? Tudo limpinho, é bom demais. Um beijo para todos vocês, os nossos ouvintes que estão ligados. 5 horas da manhã estamos no ar. É audiência total. Muito obrigado a todos vocês, viu? Vamos até Salinas, Nova Matrona, Novo Horizonte, Rádio Cultura FM, aí o Valmir Labuchar, e todos os da equipe, todos os nossos ouvintes, a Solange Rosa, todos vocês aí de toda essa região de Salinas, Minas Gerais, ligados na Rádio Cultura FM. Um abraço a todos vocês. O Estadão de Minas Gerais, vamos até Montes Claros? Montes Claros, nós temos a rádio que exibe o nosso programa aí, que é um sucesso. Às 22 horas estamos no ar. Ô Léo Souza, um abraço, Léo Souza, a Regiane Rodrigues, todos da equipe, nosso abraço carinhoso, muito obrigado pelo carinho, viu? Vamos em frente, de Paulo e Paulino cantam Amor de Primavera.

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1: Muito bem, muito bem. Ainda em Montes Claros, Minas Gerais, eu quero mandar um abraçaço para Elinice, o Paulo Sérgio, família Santos, que ouve o nosso programa aí, através da nossa parceiraça Rádio Educador FM, que exibe o nosso programa, né? A dona Elinice até me mandou um áudio aqui. Dona Elinice, muito obrigado pelo carinho, dona Elinice, família Santos. Vamos ouvir um pouquinho o áudio dela, vamos?
2: Diego Valadares.
1: Opa!
2: Como vai o senhor?
1: Tudo bem, Elinice?
2: Eu sou Elinice, da cidade de Montes Claros, Minas Gerais.
1: Muito obrigado.
2: Meu marido é fã do senhor número um.
1: Muito
2: do
1: obrigado.
2: Senhor, do senhor Almirante Boiador.
1: Almirante Boiador.
2: Todos os dias, ouvo o seu programa.
1: Muito obrigado. Muito obrigado, dona Elinice, com toda a família em Montes Claros, ouvindo o nosso programaço Mundo Sertanejo, e é fã também do Almirante Aboiador. Almirante Aboiador já faz parte aqui do Mundo Sertanejo, do nosso programa Mundo Sertanejo, aqui da Central de Produção Rádio Estúdio Brasil. Um abraço, dona Elinice, seu Paulo Sérgio, né? Muita saúde pro senhor, viu, seu Paulo Sérgio, com toda a família Santos, nosso abraço carinhoso. Vamos em frente, vamos em frente. Leandro e Leonardo cantam Rumo à Goiânia.

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1: Maravilha, maravilha. Tivemos aí a participação da dona Helenice, diretamente de Montes Claros, que não perde o nosso programa às 22 horas. Ela com o seu Paulo Sérgio, com a família Santos, todo mundo aí, a Rejane, o Léo, todos vocês, nosso fã clube de Montes Claros, nossos ouvintes ligados na Rádio Educadora FM. Um abraço a todos da equipe da Educadora FM de Montes Claros, que faz o nosso sucesso aí em toda a região. Vamos em frente, Diego e Vitor Hugo cantam.

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2: Indicadores Agropecuários, com Diego Brião. Soja.
3: Os contratos futuros de soja com vencimento em julho registraram queda nos Estados Unidos na sexta-feira. Na Bolsa de Chicago, a cotação era de US$ 11,96 por bushel ao final do dia. Valor no mercado físico no Brasil por saca de 60 quilos. Estado do Mato Grosso, cidade de Sorriso, R$ 112,40. Paraná, Marechal Cândido Rondon, R$ 117.

0: Bahia, Luiz Eduardo Magalhães, R$ 121,50. E Rio Grande do Sul, não me toque, R$ 122 por saca de 60 quilos.
1: Milho.
0: Valores no mercado físico por saca de 60 quilos. Paraná, Marechal Cândido Rondon, valor em estabilidade na comparação com a cotação anterior. Mato Grosso, Tangará da Serra, 44, também em elevação. E Goiás, Rio Verde, R$ 50, em estabilidade.
1: Boi gordo.
0: Em São Paulo, na B3, os contratos com vencimento em julho eram negociados ao final da sexta a R$ 329,80 por arroba. Houve elevação de 0,05% no dia. Boi à vista, Mato Grosso, Cuiabá, R$ 307,67 por arroba.
1: Café.
0: Os contratos futuros de café arábica com entrega prevista para julho terminaram a sexta-feira em Nova York, nos Estados Unidos, em queda. A cotação era, ao final do dia, de R$ 2.313,97 por saca de 60 quilos. No Brasil, na B3, os contratos futuros de café arábica com entrega prevista para setembro apresentaram queda, com cotação de US$ 396,50 por saca de 50 quilos. Valor no mercado físico do café arábica, tipo 6, por saca de 60 quilos. Minas Gerais, Varginha, R$ 1.860. Bahia, região oeste, R$ 1.732,50. E São Paulo, Franca, R$ 1.850.
1: Algodão.
0: Valor do algodão em pluma por arroba. Mato Grosso, Sorriso, R$ 126,74. Valor em queda na comparação com a cotação anterior. E Bahia, região oeste, R$ 137 em estabilidade.
1: Trigo.
0: Valor do mercado físico do trigo por saca de 60 quilos. Paraná, Marechal Cândido Rondon, R$ 70 em estabilidade. E Rio Grande do Sul, Júlio de Castilhos, R$ 69,50, também em estabilidade.
1: Arroz.
0: Valores no mercado físico, Bahia, região oeste, R$ 75,50 por saca de 60 quilos em elevação. E Rio Grande do Sul, média estadual, R$ 59 por saca de 50 quilos em estabilidade.
1: Indicadores agropecuários com Diego Brião, produção, Agência Rádio Web.
2: 8h32.
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4: Maravilha, maravilha, estamos de volta. O Mundo Sertanejo está no ar. Muito obrigado a todos vocês, queridos amigos do Estadão de São Paulo, Pereira Barreto, Rádio Cidade, exibindo nosso programa às 15 horas. Doutor Nilton, doutora Rafaela, todos da equipe, muito obrigado pela parceria de sucesso, viu? Várias regiões aí, municípios ouvindo o nosso programa através da Rádio Cidade de Pereira Barreto, inclusive em Marinópolis, prefeito Marquinhos Marim, compositor José de Oliveira, vereador Marquinhos Marim e o prefeito Evaldo, e o compositor José de Oliveira, todos os nossos ouvintes de toda a região. Um abraço a todos, muito obrigado também na região de Piracicaba, Rádio Iguaçu Brasil, o Barros, com toda a equipe, muito obrigado, viu? Também em Guarulhos, São Paulo, na Grande São Paulo, nós temos a Rádio Itariri FM. Um beijo para Irene e todos os nossos ouvintes aí de Guarulhos, ligados na Itariri FM. Em Caçapava, nós temos a Rádio Cultura Sertaneja, Adilson do Vale, com todos da equipe, muito obrigado. Itapetininga, na Grande São Paulo, também nós temos Rádio Interativa FM, César Vieira, com todos da equipe, nosso programa 9 horas da manhã, audiência fantástica. A todos vocês do Estadão de São Paulo, nosso abraço carinhoso. Vamos em frente, Diego Valadares canta pro Brasil inteiro, Loirinha da Minissaia Branca.

branca. É sucesso. Loirinha da mini saia branca. Cantei pra vocês, meu novo sucesso. Um abraço a todos vocês radialistas, né? Que estão tocando essa minha nova música, meu novo sucesso, Diego Valadares, em suas programações locais. Muito obrigado pelo carinho, pela parceria de sucesso, pelo grande apoio. E vamos fazer shows por aí, viu? Adiciona no Instagram, Diego Valadares Oficial. E o contato para show já está no Instagram, mas eu vou fazer questão de falar aqui também, viu? É o 619-9973-0555, 619-9973-0555 é o WhatsApp da produção de shows do Diego Valadares. Pode mandar áudios, né? Pedindo música, participando com a gente aqui no Mundo Sertanejo, que vamos colocar no ar o seu áudio com todo prazer, viu? Contrata o show do Diego Valadares e banda também Almirante Aboiador, que já faz parte aqui também do nosso programa Mundo Sertanejo. É, Almirante Aboiador, ele é cantor, compositor, canta forró muito bem, faz os seus repentes e adiciona ele lá nas redes sociais, Almirante Aboiador Oficial. É bom demais! Quem canta bonito agora, Jimmy Geno, tô voltando.

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1: Muito bem, Mundo Sertanejo está no ar, um abraço. Vamos até Pernambuco, Dona Tereza Campos, a Dona Nair, todos os nossos ouvintes aí da Rádio Brisda FM, do projeto Brisda em Orocó, Pernambuco, né? A Luísa Campos, com todos os locutores, todos da equipe, muito obrigado, viu, nossos ouvintes, um abraço a todos vocês aí, viu? Também do Pernambuco nós temos meu querido amigo Wilson Fernandes Rodrigues, Rádio Brasil Sertaneja FM, em Petrolina, um abraço, Wilson Fernandes, todos da equipe da Rádio Brasil Sertaneja FM, em Petrolina, exibindo nosso programa, também tocando as músicas do Diego Valadares e da programação local. Vamos tocar aí também Almirante Boiador, viu? E os artistas que passam por aqui. Ele vai cantar para nós. Ele já esteve aqui com a gente. É sucesso. É uma pessoa maravilhosa, um artista. Talento e simplicidade é com ele mesmo, viu? Nosso amigo Amaury Júnior, Cartão Bloqueado.

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2: 8h49.
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3: Maravilha, maravilha, Mundo Sertanejo está no ar. Muito obrigado a todos vocês, queridos amigos do Brasil inteiro. Rádio Cidade FM, Colinas, Maranhão, 6h, estamos no ar. O Adriano Publicidade, a sua mamãe Dona Maria, o senhor Deodato com toda a família, o João Luiz, a toda a galera do Mercado Souza, 6h, logo após o programa do meu amigo Gil Moraes. Fala, Gil. Um abraço, Maurício Nascimento, todos da equipe da Rádio Cidade FM, Colinas, Maranhão, para toda a região. Valeu, um abraço a todos vocês, viu? Também em Açailândia, Rádio Clube FM, em Açailândia, 5h, estamos no ar. Um abraço, Pedrinho Maranhão, com todos da equipe, toda a nossa direção da Rádio Clube FM, 5h, muito obrigado, viu? Em Lago da Pedra também está dando Maranhão, Rádio Cultura, Rádio Cultural FM, o Renê Vasconcelos com todos da equipe, 5h e 21h em duas edições, é bom demais, né? Bom Jesus da Selva, Rádio Liberdade FM, Valber Diniz, um abraço, meu amigo, muito obrigado, viu? Barra do Corda, Maranhão, Rádio Ritirana FM, meu amigo Toninho com todos da equipe, ô prefeitinho sem gabinete, um abraço. Também nosso querido amigo, o Pedro Limeira, todos nossos ouvintes de Barra do Corda, Maranhão. Santa Luzia do Paruá, Rádio Tropical FM, 7h, estamos no ar com muito sucesso. Marlene Moraes, com todos da equipe, muito obrigado. Em Pedreiras, também São Raimundo das Mangabeiras, um abraço a todos vocês, viu? O Brasil inteiro ouve Mundo Sertanejo, Chico Rei e Paraná cantam Alma Transparente. Música.

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1: Muito bem, vamos em frente. Mundo Sertanejo está no ar. Muito obrigado pelo carinho. Um abraço, meu querido amigo Adonai, Rádio Cidade FM Belém, exibindo nosso programa. O Luciano Catanhede, Rádio Brega Brasil, em Novo Horizonte, no Estadão do Pará. Um abraço a todos vocês. Obrigado pelo carinho da parceria, viu? Quem vai cantar bonito? Saulo Reis, Singular. Boa.

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Maravilha, maravilha, mundo sertanejo está no ar, o Brasil inteiro está ligado através de nossas rádios parceiras, afiliadas à nossa central de produção Rádio Estúdio Brasil. Ouvimos aí, cantou bonito esse grande sucesso, Saulo Reis, a música Singular, que é uma composição do meu querido amigo Arnaldo Oliveira, de Santa Fé do Sul, São Paulo. Um abraço, Arnaldo Oliveira, também

0: 8h59.
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98, bom dia, bom dia. Estamos chegando, são 9 horas mais 11 minutos, 9:11, está no ar mais um show da manhã. Manhã de segunda-feira, 13 de julho, ano 2026. Signo predominante para o dia de hoje é o signo de Câncer, estação do ano inverno, né? Fase da lua minguante. Fatos que marcam a data de hoje: Santos Dumont contornou a Torre Eiffel. Aniversário de morte de Frida Kahlo. Em 1997, Cuba recebeu os restos mortais de Che Guevara, né? Hoje é dia mundial do rock, hoje é dia também do engenheiro sanitarista. Bom dia para você, a gente começa com Diego e Vitor Hugo.

Muito bem, na 98, são 9 horas 22 minutos. Mande um sinal, é a música do Pixote aqui no nosso show da manhã. Tá falado o Eduardo Costa. Chegando aqui o horóscopo do dia, mensagem para amanhã de segunda-feira. Hoje, dia 13 de julho, ano 2026. Começando aqui com você, Diárias. O dia pode trazer mudanças inesperadas na forma como você se comunica, organiza sua rotina ou lida com compromissos do dia a dia. Uma conversa, notícia ou nova informação tem potencial para alterar planos e prioridades. Em vez de resistir ao imprevisto, tente observar o que ele está revelando. Algumas soluções surgem justamente quando você abandona velhas formas de pensar. Bom dia para você de Touro. Há questões ligadas ao prazer, afeto, dinheiro e autoconfiança podem passar por uma atualização importante. Talvez você perceba que algo que costumava trazer segurança já não produz o mesmo efeito de antes. O céu convida a rever valores e reconhecer talentos que merecem mais espaço. Crescimento também acontece quando você muda a forma de se valorizar. Bom dia para você do signo de Gêmeos. Você pode sentir uma forte necessidade de alinhar sua vida externa com aquilo que realmente faz sentido internamente. Mudanças de humor, novas percepções ou desejos inesperados podem surgir ao longo do dia, especialmente em temas ligados à família, ao lar e à sua identidade.

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pagando. 9h33 é o som do Menos é Mais e Henrique Castro. Aliás, Henrique Castro e Menos é Mais, né? São 9h33. Mais horóscopo do dia chegando agora, falando com Câncer, Leão e Virgem. Bom dia, Câncer. Nem tudo o que começa, aliás, nem tudo o que acontece hoje será visível para os outros, mas muita coisa pode se movimentar dentro de você. O céu favorece compreensões silenciosas, mudanças de perspectiva e libertações emocionais discretas, porém significativas. Confie nos sinais que surgem nas entrelinhas. Bom dia para você de Leão. Amizades, grupos e projetos futuros podem surpreender de alguma maneira. Existe uma oportunidade de enxergar possibilidades diferentes para planos que pareciam definidos. O dia favorece encontros inesperados e conexões que ampliam seus horizontes. Permita-se explorar caminhos alternativos sem se sentir que precisa abandonar tudo o que construiu até aqui. Bom dia para a Virgem. Mudanças ou novidades ligadas à carreira, propósito ou reconhecimento podem despertar reflexões importantes. Você está sendo convidado a encontrar um equilíbrio entre planejamento e flexibilidade. Nem todo desvio representa um problema. Algumas oportunidades chegam justamente quando você se afasta das expectativas que vinha tentando controlar. Daqui a pouco tem mais previsões. Tem horóscopo do dia aqui na Nova Dimensão, falando com Libra, Escorpião e também Sagitário.

98947, Tom Lixo, Rita Lee, Não Tente Me Impedir, Bruno e Marrone, Confidências, Chitãozinho e Chororó. Vamos lá então, mais horóscopo do dia, chegando aqui falando com Libra, Escorpião e Sagitário. Olha, Libra, o céu favorece novas ideias e mudanças de perspectiva. Uma conversa diferente pode ajudá-lo a enxergar uma situação sob um ângulo completamente novo. Existe crescimento quando você se permite questionar certezas antigas e explorar possibilidades que antes pareciam improváveis. Escorpião, emoções profundas e questões ligadas à confiança, intimidade ou compartilhamentos podem passar por uma transformação importante. Algo que parecia estável pode revelar novas camadas de significado. O momento favorece desapegos conscientes e uma compreensão mais madura sobre aquilo que você realmente precisa preservar. Sagitário, os relacionamentos tendem a funcionar como agentes de mudança hoje. Uma atitude inesperada, uma conversa diferente ou uma nova percepção sobre alguém pode modificar a forma como você enxerga determinado vínculo. O céu convida a equilibrar liberdade e compromisso sem cair em extremos. Daqui a pouco tem previsões para você do signo de Capricórnio, Aquário e também Peixes. 9 horas mais 49 minutos. Agora tem o Guilherme Silva.

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Música do Gustavo Lima com Hungria, 9h58. Bom dia para Capricórnio. Olha, a sua rotina pode pedir adaptações e mais flexibilidade do que o habitual. Mudanças de agenda, novas demandas ou formas diferentes de trabalho podem surgir ao longo do dia. Em vez de insistir no controle absoluto, procure identificar quais ajustes têm potencial para tornar sua vida mais leve e eficiente. Bom dia para Aquário. O dia favorece surpresas agradáveis ligadas ao amor e à criatividade, ou a projetos que despertam entusiasmo genuíno. Existe uma energia de renovação que ajuda você a sair de padrões previsíveis e experimentar algo diferente. Nem toda mudança precisa ser radical para transformar sua experiência. Peixes, questões ligadas à sua base de segurança podem ganhar novos contornos. Talvez você perceba que certas estruturas precisam de atualização para acompanhar quem você é hoje. O céu favorece mudanças que tragam mais autenticidade para a sua vida íntima, mesmo que inicialmente pareçam desconfortáveis. Encerrando assim as previsões astrais na manhã desta segunda-feira.

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3: Bom dia para você, Luciano Santos. Bom dia, ouvintes da Nova Dimensão FM e a Seara. Nós estamos de volta de Goiânia com as principais notícias do dia.
4: Empresas prestadoras de serviços reforçam atendimento aos turistas do Rio Araguaia. Projeto de lei da Assembleia Legislativa propõe ampliar o teste do pezinho. Pesquisa sugere que os jovens são menos felizes do que os mais velhos. Eu sou Libório Santos. Hoje é dia 13 de julho, segunda-feira, e esses são os nossos destaques. Um grave acidente envolvendo uma caminhonete e um carro de passeio na manhã de ontem em Mineiros provocou 3 mortos. Segundo os bombeiros, o motorista da S10 foi preso e saiu levemente ferido. A temporada do Rio Araguaia, que esse ano está mais cheio, né? Está agitadíssima em todas as localidades que margeiam o rio, mas a maior concentração de turistas acontece mesmo em Aruanã, onde estão sendo aguardados cerca de 1 milhão de pessoas durante a temporada que vai até o final desse mês. Essa grande movimentação da população flutuante altera a vida da cidade. Serviços essenciais como abastecimento de água e de energia merecem uma atenção especial. No que se refere ao abastecimento de energia elétrica, foi montado um esquema especial que vem sendo executado mesmo antes da temporada, como informa Tiago Sobreira, gerente de obras e manutenção da Equatorial Goiás.
5: Para atender essa demanda, reforçamos a infraestrutura da rede elétrica com a instalação de transformadores de maior potência, adequações em circuitos e diversas ações preventivas. Somente em Aruanã, realizamos investimentos específicos na rede, incluindo podas técnicas ao longo de mais de 100 km e a modernização de equipamentos em pontos estratégicos do sistema. Além disso, durante toda a temporada, contamos com monitoramento em tempo real por meio do nosso Centro de Operações Integradas, equipes de prontidão posicionadas na região e recursos operacionais preparados para atuar rapidamente em caso de necessidade. Todo esse trabalho tem um objetivo muito claro: garantir a segurança, confiabilidade e qualidade no fornecimento de energia, contribuindo para que a temporada do Araguaia aconteça com tranquilidade e continue movimentando o turismo e a economia de Goiás.
4: A vacinação contra a gripe segue abaixo do esperado em Goiás, mesmo após a ampliação da campanha para toda a população acima de 6 meses de idade. Dados atualizados até o dia de ontem mostram que apenas 43,07% do público prioritário foi imunizado contra a influenza, índice ainda distante da meta de 90% estabelecida pelo Ministério da Saúde. Os jovens de entre 16 e 24 anos são os brasileiros que menos se consideram felizes, segundo o mapa da felicidade real dos brasileiros, de acordo com uma pesquisa divulgada recentemente. O levantamento, que ouviu 1.500 pessoas em todas as regiões do país entre 20 de fevereiro e 1º de março de 2026, aponta que essa faixa etária apresenta os menores índices de satisfação com a vida, além de relatar menos apoio social, mais preocupações frequentes e maior impacto negativo relacionado ao trabalho. Os dados também mostram que, enquanto os mais jovens enfrentam desafios relacionados ao bem-estar e à saúde mental, mulheres com mais de 60 anos aparecem entre os grupos com maiores níveis de satisfação com a vida. O Ministério da Fazenda bloqueou o acesso de 2 milhões e 800 mil beneficiários do Bolsa Família e do benefício de prestação continuada a plataformas de apostas esportivas. Além desse grupo, outros 925 mil pessoas já haviam solicitado voluntariamente a autoexclusão desses sites. A medida atende uma decisão do Supremo Tribunal Federal, que proibiu o beneficiário dos dois programas sociais de utilizarem plataformas de apostas. Com isso, cerca de 27 milhões de pessoas contempladas pelo Bolsa Família e pelo BPC ficam impedidas de realizar cadastros em sites de bets. Um menino de 10 anos de idade foi resgatado de apartamento onde estava trancado aqui na capital, com fome e sem água. Ele conversava com outras crianças pela janela pedindo socorro. O garoto é diabético, foi internado e a mãe foi presa. A Assembleia Legislativa de Goiás está de recesso, mas quando retornar os trabalhos de plenário, será apreciado um projeto de lei de autoria do deputado Dr. Jorge Moraes, que visa ampliar o número de doenças incluídas no teste do pezinho.
6: Nós estamos buscando, através dessa ampliação, aumentar o que é conhecido hoje como teste do pezinho. Hoje, ele faz diagnóstico de doenças importantes. Chega a fazer o diagnóstico de mais de 17 doenças. Com o teste do pezinho, esse número pode chegar... Há mais de 50 doenças raras que podem ser diagnosticadas. Dentre elas, eu destaco a AME, que é a atrofia medular espinhal, né, que hoje tem tratamento, que é uma doença gravíssima, que leva a sequelas do bebê irremediáveis, até com dano à vida, né, e se descoberto ainda quando o bebê nasce, a chance de melhora é significativa e hoje o governo federal está dando gratuitamente esse medicamento.
4: Eram essas as informações de hoje de Goiânia, informou Libório Santos.
1: De volta, 10h15.

Na 98,5, 10h50, e o Raça Negra com Vida Cigana. Mariposa, Mato Grosso e Matias, aqui no nosso Show da Manhã, que traz sempre as melhores pra você.

0: 10h59.
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Saudade Burra, 11:19. Lauana Prado com Simone Mendes, Manu Batidão, Torre Eiffel, com Simone Mendes também, né? E aí, Luan Santana, são 11:20.

0: Roberto e Romário.
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3: 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É

11 horas 51, Ana Castela e Guilherme Santiago, Sigo Sofrendo. Finalzinho do programa, na sequência está vindo aí o programa Fé para Vencer, da Igreja Tabernáculo da Fé. Bom almoço, fiquem todos com Deus.

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Deus amou o mundo de tal maneira que deu seu Filho unigênito para que todo aquele que nele crê não pereça, mas tenha a vida eterna. Porque Deus enviou seu Filho ao mundo, não para que condenasse o mundo, mas para que o mundo fosse salvo por ele. Quem crê nele não é condenado, mas quem não crê já está condenado, porquanto não crê no nome do unigênito Filho de Deus. E a condenação é esta, que a luz veio ao mundo, e os homens amaram mais as trevas do que a luz, porque suas obras eram más. Porque todo aquele que faz o mal aborrece a luz, e não vem para a luz, para que as suas obras não sejam reprovadas. Mas quem pratica a verdade vem para a luz, a fim de que as suas obras sejam manifestas, porque são feitas em Deus. Não sei porque ao meu redor eu vejo tanto dissabor.

O dia é este. A hora é já. Que você está sabendo por que a luz veio ao mundo. E somente por praticar a iniquidade, a impiedade, o homem ama mais as trevas do que a luz. Antes, porém, aborrece a luz. Ouvintes, Deus quer vos ajudar. E nós estamos aqui para ajudar, tanto na saúde como na doença, na abundância e na escassez, no trabalho e no descanso, nas lutas e nos folguedos, em casa, na viagem, nas dificuldades diversas da vida. Porque estamos aqui com uma mensagem inspirada pelo Espírito Santo de Deus, através de seu profeta para esta era. E ela produz o mais necessário para todas as pessoas, sem distinção de classe e condição. Fé.

o principal entre todos aqueles que fazem o mal e por isso aborrecem a luz é Satanás. E por isso ele não pode vir para a luz. Por isso ele odeia ser revelado. E por isso ele odeia dois livros de uma maneira especial da Bíblia Sagrada, o Gênesis e o Apocalipse. Isto é, ele odeia a revelação destes livros, porque uma vez revelados Gênesis e Apocalipse, então estaria toda a Bíblia revelada. E o profeta de Deus para esta era começou por aí revelando a semente da serpente. Isto quer dizer desmascarando a Satanás, mostrando o seu engano, o seu engodo, como ele está procurando enganar e estar enganando as nações, especialmente aquele povo que se diz cristão. Ele acalenta suas consciências, cauteriza as consciências com um culto dedicado não a ele, mas com um culto dedicado a Deus. Isto foi exatamente o que Caim fez, sendo do maligno, sendo inspirado pelo maligno, sendo a semente da serpente, ele cultuou a Deus. E desde então, Satanás nunca pede culto a si próprio, mas ele sempre quer que o homem adore a Deus de uma maneira errada, sem a revelação, como fez Abel. Ele odiou tanto a revelação que matou Abel. Ele odeia tanto a revelação do Gênesis, do Apocalipse, da Bíblia Sagrada, que até mesmo por intermédio de teólogos liberais e falsos cientistas, ele está sempre atacando o livro de Gênesis e o livro de Apocalipse. Ele está sempre confundindo, sempre torcendo as escrituras, para assim conseguir arrastar aqueles que, tendo fome de religião, tendo fome de Deus, para o abismo, para o engano religioso. Mas, ouvintes, em ambos os livros nós encontramos a sua origem, a origem de Satanás. Nós descobrimos suas obras terríveis e também a sua destruição. Por isso é que ele, através de seus instrumentos, ataca a revelação, a mensagem que revela a Bíblia Sagrada para o crente. Porque ele aborrece ser descoberto. Ele não gosta da luz. Porque a condenação é esta, que a luz veio ao mundo e os homens, inspirados por ele, por Satanás, amaram mais as trevas do que a luz. Preferiram o credo, o dogma, a tradição religiosa. Preferiram Barrabás no lugar de Jesus Cristo, no lugar da luz. Preferiram o jogo, a licenciosidade, a libertinagem, o vício, o pecado, os credos, os dogmas religiosos tradicionais, do que a mensagem revelada no seu devido tempo. Isto é porque eles não gostam desta mensagem da luz, porque suas obras são más, porque todo aquele que faz o mal aborrece a luz e não vem para a luz, para que as suas obras não sejam reprovadas. Mas quem pratica a verdade, quem aceita a luz, quem aceita ser mostrado, mesmo em suas rugas, em seus defeitos, quem aceita o espelho real de Deus, que é esta mensagem, vem para ela, a fim de que suas obras sejam manifestas, porque são feitas em Deus.
Nestes livros, nós temos tido a Satanás completamente descoberto. Quando o profeta de Deus revelou o batismo em nome do Senhor Jesus Cristo, conforme Atos 2:38, Satanás o odiou terrivelmente, porque ele quer que as pessoas sejam batizadas somente nos títulos Pai, Filho e Espírito Santo. E daí então, ele consegue obscurecer as suas mentes a ponto das pessoas terem nas suas testas a sua marca, a marca do poder terreno, a marca do poder religioso, a marca do poder político, que parte desse princípio, três pessoas distintas em sua mente. Ele aborrece isto, ele aborrece ser descoberto, ele aborrece ser mostrado. Isso é próprio dele. Ele não gosta de ser descoberto. Ele gosta de aparecer como anjo de luz, como apareceu para São Martim. Mas ele aborrece ao ser expulso, esclarecido, mostrado para o povo que ele é enganoso, ele é perigoso, ele é religioso, ele tem um cristianismo, entre aspas. Jesus disse de Satanás: ele não tem parte comigo, e eu não tenho parte com ele. O diabo gostaria de provar que isto é diferente, porém não pode. Assim sendo, ele faz tudo o que pode para destruir nossa confiança na palavra. Você não tem por que viver correndo para cima e para baixo, sofrendo como uma escrava, como um escravo de Satanás, como a filha de Abraão, que andou 18 anos encurvada, presa por Satanás. Os credos, as religiões, os líderes não puderam fazer nada por ela, porque eles eram cegados pelo diabo, e o diabo não pode expulsar o diabo. Por isso a filha de Abraão estava encurvada. Mas você não precisa mais de viver encurvada, igreja. Você não precisa ser presa mais. Porém, você vê que a confiança na palavra que Satanás procura tirar, fazer descrer na palavra, esta ressurge, esta nasce no coração quando a pessoa ouve esta verdade. Quando a pessoa ouve esta mensagem, de duas coisas acontece uma: ou ela reprova, ou ela odeia, ou então ela sente como que tomando assim um remédio muito amargoso, mas sendo aliviada, sendo libertada, desce no âmago de sua alma um alívio, uma sensação de libertação. Na verdade, às vezes sente-se mal, porque todo bom remédio é assim, o purgante é assim, o lombrigueiro é assim, mas vai expulsar vermes de dentro do corpo da pessoa, de dentro do organismo. E essa mensagem de Deus é um purgativo. Ela põe para fora as feridas. Ela mostra o que nós somos. Somos trapo de imundice. Ela mostra que, por melhores que sejamos, somos miseráveis homens, como clamou São Paulo. Mas ela mostra lá por dentro que temos uma alma que procede de Deus e não veio para viver perambulando, não veio para sofrer suposto purgatório, nem suposta reencarnação, mas veio para, ao crer em Jesus Cristo, na luz, no Filho de Deus, naquele mesmo instante, ouvir: hoje mesmo estarás comigo no paraíso. Ela conhece que o mundo é mau e as trevas são tão densas, mas o Senhor pode guiar seus passos. E ela ora com a alma, ora com o espírito: ó, vem Senhor nesta hora de incerteza, livrar os homens da garra do mal, me livrar do engano, me livrar das trevas, e eu quero agora a luz do Senhor, em nome de Jesus Cristo.

eu sinto, ó Deus, e mais do que isto eu creio, que nesta hora o Senhor está visitando a todos quantos estão amando esta luz, gostando desta luz, querendo andar nesta luz. Nós sabemos que esta luz cura, essa luz liberta, esta luz mostra o caminho.

0: agradecendo por este programa, agradecendo por esta luz. Pai bendito, toma cada um deles nas tuas santas mãos, mãos que só servem para levantar, para corrigir na verdade como um pai de amor, mãos que só serviram para levantar mortos, para levantar meretrizes, caídos pecadores, para curar, para abençoar as criancinhas. Meu Deus, põe tua mão sobre os lares nesta hora. Tira, Senhor, todo espírito do mal. Expulsa, ó Pai Santo, pelo teu nome, pelo teu poder, pela tua virtude, pelo teu amor, Senhor. Estas mãos santas estejam estendidas sobre todos quantos dedicam seu tempo a este programa. Em nome de Jesus Cristo. Amém, Senhor. Amém.
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0: 12:56.
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7: 1 e 2.

1h59. 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
10: 2:06.

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1: Joga a mãozinha no céu, Manaus.

0: 2:28.
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2: Ilha SP!
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0: 12h55.
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1: 3:16, uma boa tarde para vocês. Tudo passou por aqui, o som do Ed Brito e Samuel, eu e você. Pablo Tomara, o nosso rei da sofrência. Começamos muito bem lá no comecinho do bloco musical com Rio Negro e Solimões, a gente se entrega. 13 de julho, segunda-feira hoje, nós estamos por aqui mais uma vez com a graça e a permissão de Deus juntos para darmos continuidade com o nosso programa, com as nossas atividades. Abraçar aos nossos amigos nas fazendas, povoados, sítios, aonde nosso sinal esteja alcançando. Agradeço grandemente a você pela audiência, pelo rádio ligado. Quem é que está chegando? Tem mais música boa? Tem o Daniel Tampa da Panela, que coisa boa. E daqui a pouco, já tem o João Carreiro cantando e desfilando na nossa estação. 3:17, uma boa tarde.
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Que é isso, rapaz? Mas que moda aprumada! Carreiro e Cabataz Resenha Abandonado. 3:26. Uma boa tarde para vocês tudo. A festa continua. Deixa eu aqui mandar um forte abraço aos nossos amigos internautas via aplicativo Rádios Nets, a você que nos ouve, a você que está escutando nós. Feliz da vida é tê-los vocês na melhor companhia do seu rádio. Quem é que está chegando? Ah, tá certo, vem aí mais um intervalo, não toquem seu rádio, é coisa rápida, daqui a pouquinho já nós volta, não sai daí não!

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1: 3:26.
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1: 3:33, uma boa tarde. Agora tem Roberta Miranda, A Mulher em Mim. Eu adoro essa, mas quem

Ótima tarde para vocês tudo, boa segunda-feira para todo mundo, vazou por aqui o som do Eduardo Costa, não valeu para você. Olha o Projota. Ei, irmão, Roberto Carlos, esse cara sou eu. Muito bom. Vem aí mais um intervalo, não toquem seu rádio, é coisa rápida. Daqui a pouquinho, já nós volta, não saiam daí.

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2: 3:53.
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1: 4:01, boa tarde para vocês tudo. Agora tem de Paulo e Paulino. O coração chora. Essa é muito boa. E depois tem trio Parada Dura. Polícia, prende essa mulher.

0: Aí, Amadão dos Brutos, hein?
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Que é isso, rapaz? Mas que piseiro gostoso! 4 horas 27 minutos, passou por aqui o som do Sandro e Santiago, Pinica eu, beija eu. Deixe-me ver quem mais deu por aqui cantando e desfilando na nossa estação. Edson Hudson, deixa eu te amar. Vitor e Léo, Borboletas, fazia algum tempo que eu não escutava essa. Bruno e Marrom, opa, não. Bruno e Barreto, 40 graus, febre de apaixonado, mas tá alta pra caramba. Deixa eu aqui mandar um forte abraço aos nossos amigos internautas via aplicativo Rádios Netes, a você que nos ouve, agradeço de coração por estar nos ouvindo. Feliz da vida é tê-los vocês na melhor programação do seu rádio goiano. A você que está nos dando uma carona neste momento aí no seu carro, muito obrigado pela carona que você está nos dando. Se for dirigir, não beba, se for beber, não dirija. Não faça isso, pede para alguém conduzir este veículo para você, mas você não, você está impossibilitado. Pede para o seu irmão dirigir, a sua mãe, o seu tio, a sua esposa, sua namorada, sua amante, mas você não. Muito bom, deixa eu aqui mandar um forte abraço a você na Rua da Feira Coberta, Rua da Garagem da Prefeitura. Mandar um alô pro Lídio, alô Lídio, abraço para você, obrigado pela audiência, por estar nos ouvindo sempre. É muito bom tê-los vocês na melhor programação do seu rádio goiano. Eu estou falando com vocês e ao mesmo tempo procurando aqui, rapaz, Karma, Karma. Você já sabe que programa ao vivo é desse

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1: 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Muito bom. Vem aí mais um intervalo, não saia da sintonia, coisa rápida. Daqui a pouquinho, já já nós volta. 4 horas, 30 minutos.

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1: 4:30.
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1: 4:38. Uma boa tarde para os ex-tudo. A festa continua. Deixa eu mandar um forte abraço a você no setor São Pedro, Parque das Nações. Tá por aí, tá escutando nós. Alô, você no setor Santa Luzia. A você que sintoniza em 98.5. Prazeraço mais uma vez estar juntos com vocês. A você na rua Santo Antônio. Tá conosco, tá escutando nós, rapaz. Eu fico feliz em saber que vocês estão por aí nos prestigiando, escutando nós, só gente bonita. Só gente bonita aí sintonizado. Mandar um alô pro meu amigo Cigano Borracheiro, saída para o povoado Água Quente. A todos os moradores por aí, sinta-se abraçado por mim, em distância, com todo carinho e respeito a essa moçada bacana, carismática, aí escutando nós. Daqui a pouco eu vou ouvir aqui o áudio para me atender. O meu amigo Gordinho, rapaz, aí o filho do Cigano, mas é daqui a pouco. 4:39, agora tem Zé Neto e Cristiano, ela e ela.

0: Povo bonito do estado de Goiás, olha só que coisa boa, só música boa aqui na nossa programação. Zé Neto e Cristiano, Ela e Ela. Deixa eu aqui atender o toque, indicação rapidamente, senão não vai dar tempo, porque o programa já está quase acabando. Deixa eu atender o toque, indicação do Josivaldo, é o gordinho, filho do cigano, saída para o povoado Água Quente. Tá aí trabalhando e escutando nós. Alô, cigano! Abraço para você, para os seus netos, a Nora e também a sua esposa, aos demais que estiverem por aí, a todos os seus amigos, clientes, aí escutando nós. Olha, o gordinho pede uma boa música. Ele pede uma boa música.
1: Segura aí, manda um alô para nós aqui, ó, na saída do Cigano, da Borracharia Positivo. Chamado Roberto Carlos aí, caminhoneiro.
0: Ah, vou tocar para você, ué. 4 horas 42 minutos, agora tem o nosso Rei Roberto Carlos.

0: 7h49, uma boa tarde para vocês. Tudo passou por aqui, o nosso rei Roberto Carlos, caminhoneiro, rapaz. Mas essa é muito boa, o gordinho adora essa música. E ele me disse que essa é a recordação dele. Olha só, olha aí o que, que o gordinho está falando.
1: Meu nego velho, aí é a música minha, viu? Aí é recordação minha, viu? Aí eu falo de você.
0: Mas ele tem um bom gosto. Bom, eu tô indo nessa, agradecendo a cada um de vocês pela audiência, pelo rádio ligado. Eu volto amanhã às 15h. Vem aí Adelson Moura com o programa Amado Batista. Um beijo no coração dos seis. Até amanhã.

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1: 4:50.
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8: 4:57.
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11: Pronto, meus queridos amigos. Já vamos começando por aqui o nosso programa Amado Batista. Eu sou Edelson Moura, estamos aqui reunidos para mais um programa. Tudo que começa, termina, não é mesmo? Esse programa vai começar agora e só termina daqui a uma hora, porque a partir desse instante, somente músicas do Amado Batista. É uma hora de duração, tocando os grandes sucessos do nosso astro, do nosso cantor mais popular do Brasil, que é o Amado Batista. E para começar o programa de hoje, nós vamos trazer aqui, eu, Franklin Russo, Charles Help, a primeiríssima, A Rua em que Você Morava.

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1: Vamos continuar, meus amigos, na apresentação deste programa lindo e maravilhoso que é o programa Amado Batista. Deixa eu ver quem é que tá aqui, parece que é meu amigo Otília. Quer falar comigo, né, Otília? Fala aí, amiga.
2: Aqui eu tô falando de Iraquara, estou falando Otília.
1: Sim, Otília.
2: Ofereça uma música pra nós, viu? Pra Mário Batista.
1: Certo.
2: Manda pra Bel, pra mim, pra Otília.
1: Certo.
2: Que eu.
1: Sei.
2: Ney. E tudo. Vou ver se você manda mesmo, viu?
1: Viu, Otília. Viu.
2: Viu?
1: Viu. Vou mandar sim. Obrigado a você, obrigado aos amigos de Iraquara pela audiência aqui no programa do Amado Batista, e vamos trazer para ela Vida Cor de Rosa.

0: E meus amigos queridos, vamos continuando aqui na apresentação do programa do Amado Batista para todo o Brasil. Nesse horário aqui, só música top. Vamos falar com o povo quer falar comigo.
1: Oi, bom dia, boa tarde, boa noite, Samoura.
0: Bom dia, boa tarde,
1: aqui é José de Morrinho, Samoura.
0: Hoje, José. Certo.
1: Eu ouço os programas todo dia, seu programa nota mil.
0: Certo.
1: Eu gostaria se passasse uma música de Batista, qualquer uma da Manola, também ouvir.
0: Certo.
1: Um abraço e boa sorte.
0: Obrigado, meu amigo, muito obrigado. Tá certo, Zé Lopes, vamos trazer para ele uma música nova do Amado Batista, Como Antigamente.

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Não pense porque isso acontece logo comigo. Tudo acontece com todos, mas a repercussão do sofrimento é diferente em cada um. Uns sofrendo muito, não reclamam, outros sofrendo pouco, põem a boca no mundo. Não se julgue uma pessoa sofredora. Os sofrimentos, as dores, são lições de vida. Estude as razões do seu sofrimento. Se errou, evite errar de novo. Se falhou, aperfeiçoe-se e aprimore as esperanças. Não se revolte. O sofrimento ensina a evitar as quedas e a valorizar a vida. Já dizia o velho deitado. E agora, Edelson Moura, o que é que o amado Batista vai cantar para nós? Vamos lá. Ah, se eu pudesse...

0: E aqui não tem moleza, não. O programa está no ar, é o programa Amado Batista, o mais amado do Brasil, líder de audiência no horário.
1: Boa tarde, Andelso Moura.
0: Boa tarde, bom dia,
1: tá
0: boa
1: bem,
0: noite.
1: Com toda a sua família.
0: Tudo bem, graças a Deus.
1: E a Betinha da rua Antônio Ricardo.
0: Ô, Betinha.
1: De Poção, Pernambuco.
0: Ah, que beleza.
1: Eu quero ouvir uma música com o Amado Batista, Mulher Bonita e Carinhosa.
0: Certo,
1: pra
0: certo.
1: Oferecer a meus filhos, Lindaildo. O esposo.
0: Sim.
1: O ex-Kelly. Você e família, Carla e família.
0: Obrigado.
1: Pra todas minhas irmãs, Bernadette, Lucineide, o Leite, Mazefa, Lia. Pra todas as minhas amigas. Zefinha de Juarez, Cida. Marlos enfermeira, Tereza, minha prima lá no Quati, Edilene da JW,
0: certo.
1: Ana Helena, minha vizinha, Severina, Socorro, Lady Naura.
0: É gente, viu?
1: E pra toda turma de Poção que estiver ouvindo e gostar da música de Amado Batista.
0: Certo, certo.
1: Oi. Boa tarde, Anderson Moura.
0: Boa tarde.
1: Uma boa tarde, Anderson Moura.
0: Boa tarde,
1: tudo de bom, viu?
0: Boa noite, igualmente.
1: Desculpe que passou uma menina, falou comigo aqui, eu quase erro.
0: Ah,
1: mas
0: não,
1: vai assim mesmo.
0: Sem problema, é assim mesmo. Sempre passa uma pessoa, fala, oi, comadre, oi, como vai? Bom, comadre, né? Sempre tá passando alguém na porta. Legal. Vamos tocar pra ela, Mulher Carinhosa.

0: Sou eu. Nós estamos no ar para todo o Brasil, levando alegria e levando até vocês este programa espetacular, que é o programa do Amado Batista.
1: Bom dia, meu grande amigo Edelson Moura.
0: Bom dia.
1: Você e sua família.
0: Tudo bem, graças a Deus.
1: Peço para você rodar para mim uma música do Amado Batista.
0: Sim.
1: Chance.
0: Opa.
1: Feliz para todos que estão na sintonia do seu programa.
0: Obrigado.
1: Tenha um bom dia.
0: Bom dia, boa tarde.
1: Uma boa tarde, uma boa noite. Tudo de bom para você, meu amigo. Fica com Deus.
0: Coisa
1: Deus abençoa
0: boa.
1: Você.
0: Igualmente, Deus abençoe você também, minha amiga. Esta é a Marisa Nunes, minha ouvinte de tanto tempo, não é, Marisa? Obrigado, viu? Aí está o Amado Batista cantando a música que você gosta, porque aqui é assim, o povo pede e o Edelson Moura toca. Chance!

Amado Batista, tem muita gente me ouvindo, às vezes copiando também o nosso número. Deixa eu passar aqui para vocês o número do Edelson Moura, quem quiser passar mensagem, mandar áudio. O número aqui é 61 999369557, 61 999369557. E agora vamos cantar. Vamos trazer mais uma música do Amado Batista. Estou só.

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1: Edelson Moura. Aqui eu continuo apresentando o programa do Amado Batista para todo o Brasil. Já tem gente querendo falar comigo.
2: Oi, Edelson Moro, bom dia. Oi. Boa tarde, boa noite.
1: Bom dia, boa tarde, boa noite.
2: De Barra do Corda, no Maranhão.
1: Ô, Negliar.
2: Edelson Moro, eu gostaria de pedir a música do Amado Batista.
1: Sim.
2: É, o Boêmio, ok?
1: Certo,
2: eu dedico
1: certo.
2: Pra você, sua família. Pra todos os ouvintes aqui de Barra do Corda, do Brasil, quem estiver ouvindo o programa. Tchau e obrigado. Valeu, Edelson.
1: Valeu, meu amigo. Obrigado aí pelo seu áudio. Pela sua participação, ele tá sempre mandando aqui para mim, mandando áudio, participando, pedindo música. É assim que eu quero. Essa integração de nós vale muito, vale demais. Vamos lá? O Boêmio.

0: Alô, Lima Campos.
1: Bom dia, Edelson Moura, eu sou o Herbert.
0: Bom dia, boa tarde, boa noite.
1: Campo.
0: Fala, Herbert.
1: Tô ouvindo. Maravilhoso programa, maravilhosas músicas do amado.
0: Isso,
1: meu. Essa música. É. Pensando em você.
0: Pois não.
1: Ofereço pra uma amiga, Alcione, né? Mas tá de Zé Doca.
0: Certo.
1: Ok.
0: Ok.
1: Bom dia.
0: Bom dia, boa tarde, boa noite. Pensando em você, Franklin Russo. Toca pra ele.

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0: Meus amigos, está aqui mais um ouvinte nossa, que também é nossa freguesa, está sempre participando com a gente.
1: Bom dia, Adelson Moura. Bom, eu sou a Longuinha aqui de Passagem Franca. Peço que você pode uma música aí de Amado Batista pra mim.
0: Sim, minha amiga.
1: Folha Seca,
0: Folha Seca.
1: Pra mim, pra meus filhos e pra você também.
0: Tá.
1: Me atende,
0: certo.
1: Adelson Moura.
0: Pronto, vamos atendê-la. Obrigado, ela está sempre aqui pedindo música, participando. E nós estamos sempre atendendo os pedidos dela, claro que sim. Folha Seca.

Chegou, minha gente, a hora do quebra-galho. Vamos trazer a música do Edelson Moura agora. Eu vou trazer uma música antiga pra gente matar aquela saudade dos velhos tempos que o Edelson Moura cantava, fazia shows, viajava pelo Brasil todo, não é? O tempo passa, mas o trabalho da gente, ele continua sólido, cada vez mais forte, cada vez mais atraente, porque agora com a internet, as pessoas estão buscando Edelson Moura nas plataformas para poder ouvir as suas músicas. Olha que maravilha! O tempo passa, a vida passa, mas nós estamos presentes na vida de vocês, né? O que mata é a solidão. Cante aí, Edelson Moura.

0: Meus queridos ouvintes, muito obrigado pela audiência no programa de hoje. Se Deus quiser, amanhã tem mais, não é? Vamos encontrar o Edelson Moura de novo amanhã aqui no rádio, neste mesmo horário com vocês. Um abraço e tchau, Brasil!
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1: 5:55.
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Jesus. É, que todos tenham realmente um bom dia, que seja um novo dia, cada dia na sua vida, abençoado pelo Senhor e a mão de Deus Todo-Poderoso seja sobre a sua vida. Como sempre, na vida daqueles que têm fé e crê no nome do Senhor, que o Senhor te guarde, te abençoe. Muito obrigado pela sua sintonia. O programa Missão de Fé está no ar, aqui com o pastor Ademar, a nossa querida Assembleia de Deus Missão de Brasília, localizada aqui em Aciara. A direção deste pastor que fala com vocês aqui nos estúdios da Nova Dimensão, 98.5 FM. Eu agradeço a sua sintonia, agradeço a sua audiência. Graças a Deus por sua vida, viu, meu irmão, meu ouvinte, onde você estiver. Receba o nosso abraço, nosso carinho, o nosso agradecimento. Seja muito bem-vindo, tá bom? E eu quero aqui nesta hora agradecer a Deus por mais um dia de vitória, um dia de vida, um dia abençoado que o Senhor nos tem dado, né? E também que você, o dia também seja já no final, né? Esse dia que seja muito abençoado, você tenha uma noite abençoada, uma semana próspera, abençoada, em nome de Jesus. O programa Missão de Fé está aqui para trazer até você uma palavra de ânimo, de fé, de coragem, né? De salvação de vida em Cristo Jesus, tá certo? Fique conosco e que Deus venha realmente trazer na tua vida hoje uma bênção toda especial. Quem sabe aquela resposta, aquele milagre que você tanto espera, precisa, a solução daquele problema. Eu quero dizer que Jesus Cristo, nosso Deus, meu Salvador, pode fazer. E somente Ele pode fazer este milagre. Eu quero dizer, estimular a tua fé, dizendo que o meu Jesus, Ele tem interesse em resolver o teu problema, tá certo? Graças a Deus, vamos fazer aqui uma oração, agradecendo a Deus por mais este dia, né? Hoje é o dia 13 de setembro, ou setembro, não, mês 7, julho, 27 aqui, eu falei setembro, né? Dia 13 de julho de 2026, nessa segunda-feira abençoada, 18 horas 7 minutinhos, eu estarei orando. Senhor nosso Deus, nosso Pai Criador dos céus e terra, é no nome de teu Filho Jesus, Pai, eu quero agradecer a ti primeiramente pelo dom da vida, te engrandecer e te louvar, Senhor, por nos conceder mais esse dia, nessa segunda-feira abençoada, ter nos guardado em tuas mãos. Se eu estou aqui, meu ouvinte que está me ouvindo agora, meu Deus, é porque o Senhor, o dono da vida, o Deus que fez os céus e a terra, tens nos dado, tem nos concedido esse direito de mais um dia nessa segunda-feira. E que seja uma semana, Senhor, abençoada por ti, hoje na segunda, na terça, na quarta, todos os dias. E aqueles que confiam no Senhor, que conhecem o nome do Deus vivo, reconhecendo Jesus Cristo, o teu Filho, como o autor da nossa vida, da nossa fé, crê e confia neste Deus. E a tua palavra diz que é tão somente, eu sei que muitos fala em outros nomes, acreditando que faz milagre, acreditando que dá proteção, que está ouvindo, mas a tua palavra, Senhor, querido Deus, nos diz que é somente o Senhor Jesus Cristo, aquele que deu a sua vida na cruz do Calvário, é realmente quem pode fazer milagre, é o Deus vivo que ouve, que responde, que escuta e pode fazer sim, dá o livramento, Senhor. Oh, meu Deus, e que seja aberto os olhos daqueles que ainda não compreenderam essas coisas, abrindo os olhos espirituais para compreender, porque nós temos as Escrituras, a Bíblia Sagrada em nossas mãos, em todas as mãos, e nos mostra a verdade. Oh, mas a tua palavra, Senhor, nos ensina para que possamos, devemos conhecer a verdade vos libertará, meu Deus, meu Pai. Quantas pessoas precisam, Senhor, de conhecer a verdade? Quantas pessoas precisam ser libertas, meu Deus, porque são aprisionadas em uma religião, em uma fantasia, em uma filosofia, em uma cultura, em uma coisa dessa forma, meu Deus, em um falso evangelho. Tem misericórdia, Jesus, um Deus falso, um santo, uma devoção, e que tudo contradiz a tua palavra, está na contramão da tua palavra, qual até mesmo Jesus, a tua palavra disse que eles nada podem fazer. Mas são tantas milhares de pessoas, Senhor, que acreditam nisso e não conhecem a verdade, e por isso precisa conhecer a verdade. Eu oro por isso, Senhor, para quem está me ouvindo agora possa crer e certamente em seus corações dizer é isso mesmo, e o Senhor que tudo vê e tudo sabe possa fazer esta obra de libertação. Use, Senhor, este programa, em tuas mãos está. Usa minha voz, meu Deus, para levar até essas pessoas, dezenas, centenas, milhares de vidas, de almas, que precisam deste conhecimento. Enquanto por aqui tocamos os hinos e louvo, engrandece o nome do Deus vivo, do Senhor que fez os céus e a terra, meu Deus, venha trazer os corações aos lares, nas famílias.
cada pessoa que nos ouve, até mesmo os que não ouvem, nós entregamos e apresentamos nas mãos do Senhor Deus Todo-Poderoso, repreendendo, mandando o diabo, o demônio, esse espírito de mentira, de engano, na vida das multidões, das nações, meu Deus, em todos os lugares, enganando as pessoas para afastar da presença de Deus, tirando o foco de que Jesus Cristo é o caminho, a verdade e a vida, fazendo com que essas pessoas foquem seus corações, a sua mente, a sua fé em outras coisas que não podem salvar, que não podem ver. Oh, meu Deus, tem misericórdia. E por isso eu oro aqui neste programa apresentando e assearem pelas mãos de todo o Brasil, mundo. Oh, meu Deus, muitas milhares de almas, nações aprisionadas, Senhor, que não conhecem o Evangelho. E quando o Evangelho muitas vezes tem chegado em muitos lugares e a gente tem visto os testemunhos, a alegria de vidas, muitas almas por conhecer o Evangelho, a palavra pela primeira vez. Oh, Pai querido, e assim eu te agradeço nesta hora e entrego em tuas mãos, no nome santo do teu

Muito bem, vamos seguindo por aqui com a nossa programação, meus irmãos. Vamos já tocando as lindas melodias, os belos hinos. Vamos começar aqui com o Soldado Ferido. Quem vai cantar é Júnior. Gosto muito desse louvor, né? Eu tive a oportunidade, o privilégio de poder estar, ou de ele estar com a gente ali em Brasília uma vez, né? O Júnior, foi maravilhoso ouvir o Júnior cantar esse hino Soldado Ferido, entre outras melodias, lindas canções, né? Também Daniel e Samuel, na sequência, vai estar tocando um belo hino de viola, bela canção de viola. Olha, irmãos, você que está me ouvindo hoje, hoje eu estou aqui sem o meu WhatsApp, tá bom? Hoje está impossível vocês mandarem mensagem para mim, mas desde já agradeço a cada um, sei que são nossos ouvintes fiéis, né? Quero mandar logo um alô para o nosso irmão Neutro, irmão Cacildo, né? Vocês que gostam aí de uma linda moda de viola, vai aí com Daniel Samuel, irmã Juscelina, tá, irmãos? Tá? Então, primeiro Júnior cantando Soldado Ferido, na sequência Daniel Samuel, Deus do meu sertão.

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1: Tá aí pra você, meus irmãos, meus ouvintes. 18 horas agora, 22 minutinhos, 18h22, pra você que está ligadinho com a gente. Muito obrigado pela sua sintonia. Mandar meu alô, nosso abraço, nosso carinho. Em nome da nossa querida Assembleia de Deus. Olha, irmãos, meus ouvintes, eu quero sempre deixar aqui o nosso convite para você. Você que está na dúvida, você que está cansado de uma religiosidade, você que está cansado de ouvir, quem sabe, uma prática religiosa, ou às vezes até mesmo não pratica religião nenhuma, nenhum tipo de fé, de crença, mas no teu coração, na tua mente, você sabe que existe um Deus no céu, você sabe que você tem uma alma que tem sede de Deus, que tem conhecimento dentro de si da existência de um Deus verdadeiro, e dentro da tua alma, do teu coração, tem um certo temor. E esse temor significa que é o Espírito de Deus que te convida para buscar ter um contato mais íntimo com este Deus. Tem uma garantia de vida eterna. Você sabe que existe um céu. Você sabe e crê que existe um inferno. Você sabe e crê que um dia todos nós partiremos desse mundo, como estamos vendo todo dia. Alguém vai parte daqui para a eternidade. É um parente nosso, da nossa família. Qualquer momento chega a nossa vez também. E você sabe que nós vamos ter um destino. A nossa alma vai ter um destino. Esse destino, ele é eterno. Partiu deste mundo, o destino que nós traçamos aqui, buscamos e conseguimos traçar ele na eternidade. Quando partirmos daqui, não tem mais mudança. Vai ser eterno. Será eterno. Agora, esse destino, ou ele será no céu, ou ele será no inferno. É uma palavra bem pesada, a palavra inferno. Ao contrário de quando se fala do céu, como é doce falar do céu. Como é doce falar, morar com Deus, ver a face de Deus. É o que todo mundo pensa que vai acontecer. Partiu, está no braço de Deus, está no braço do Pai. Deus vai dar um bom lugar. Mas na realidade, meu irmão, meu ouvinte, nós temos uma Bíblia Sagrada que expressa, que revela a perfeita verdade, a revelação da vontade, do propósito, do plano de Deus para a humanidade. E conhecendo essas escrituras, dá para você saber exatamente qual será o destino de cada um, dependendo do tipo de prática e de vida que vive nesta terra. E então não é todo mundo que partindo desse mundo, não importa se teve uma religião, se acreditou nisso ou naquilo, a Bíblia Sagrada, as Escrituras, vai nos dar a direção, o ensinamento, o que, que nós devemos fazer para obter a vida eterna. Assim como um dia o apóstolo Paulo, antes dele conhecer o Evangelho, ele pergunta para Jesus Cristo, quando Jesus Cristo tem aquele encontro com Saulo de Tarso, perseguindo os cristãos, perseguindo a irmandade cristã, os apóstolos. E ele, Jesus se manifesta a ele de uma maneira sobrenatural. E Jesus fala uma palavra para ele: Saulo, por que me persegue? A pergunta dele é: quem é, Senhor? E Jesus fala: eu sou Jesus Cristo, a quem tu persegue, Saulo. Dura para te recalcitar contra os aguilhões. E ele diz assim: então, Senhor, o que é que eu devo fazer? Olha que interessante a pergunta: o que é que eu devo fazer? Bem, o apóstolo Pedro e João entram no templo chamado Formosa, e ali está um homem aleijado, pedindo esmola. E aí Pedro vai chegando, e aquele aleijado olha para Pedro. Pedro e João estão vindo para o templo orar, a hora da oração. Anotem isso em seu coração, a hora da oração. Eles não iam lá rezar para santo, eles não iam fazer lá essas práticas religiosas. Eles iam orar, falar com Deus, em Jesus Cristo. E quando aquele aleijado ali vê Pedro e João chegando, olha aqueles homens de presença, olhou neles ali, quem sabe viu homens diferentes, porque tinha a presença do Espírito de Deus na vida deles. E aquele aleijado estende a mão para Pedro e João e pede a eles uma esmola. E Pedro com João, diz a Bíblia, diz assim: olhe para nós. E a Bíblia diz que ele olhou esperando receber alguma coisa, alguma oferta, alguma esmola. E Pedro e João disse: olha, nós não temos nem prata e nem ouro, mas o que temos, isso te damos. Em nome de Jesus Cristo Nazareno, levanta-te e anda. Estendeu a mão, pegou na mão daquele homem que nunca tinha andado, aleijado, e puxou, levantou ele. E quando ele levantou, ele sentiu seus pés imediatamente se colocar no lugar, se firmar os tornozelos. Ele sentiu firmeza, ele ficou de pé e movimentou, e sentiu que podia andar. E a Bíblia diz que ele saiu pulando, saltando e dando glórias a Deus, e entrou no templo com Pedro e João e glorificava a Deus em alta voz, e todo mundo via aquilo. E a multidão, as multidões de pessoas que estavam ali, que viu aquele negócio, ficaram encarando Pedro e João, vendo neles que tinha acontecido um grande milagre, e começou a perguntar, né, porque como aquilo tinha acontecido. E Pedro aproveitou a oportunidade para anunciar Jesus Cristo e disse: olha, esse Jesus que poucos dias vocês crucificaram, o dono da vida, a quem Pai enviou para a nossa salvação, para a redenção de Israel, para redimir dos nossos pecados, e vocês não quiseram, vocês crucificaram. Ele era a pedra de esquina, ele era aquele de quem os profetas falaram, era aquele de quem está escrito na lei dos profetas e na lei de Moisés, e vocês rejeitaram e crucificaram o Filho de Deus. É no nome dele, mas Deus o ressuscitou dos mortos, e é no nome dele que esse homem está curado. E vocês não olham para nós pensando que foi nós que fizemos, não, foi Jesus Cristo que fez isso. Então eles viram que Pedro e João eram servos de Jesus Cristo, anunciavam Jesus, e Pedro vai anunciar a salvação para aquele povo. E eles disseram assim: então, o que é que nós devemos fazer? Olha a pergunta. Saulo tinha perguntado diretamente para Jesus, ali caído no chão, cego, porque o resplendor de luz cegou ele, e ele ouviu a voz, e quando Jesus revelou que ele era Jesus Cristo que falava com ele, ele disse: o que então que eu tenho que fazer, Senhor? Agora, uma grande multidão ouvindo a pregação de Pedro no nome de Jesus, a Bíblia diz que aqueles homens religiosos, líderes, autoridades, a Bíblia diz que eles clamam em alta voz e diz: Senhor, e o que é que nós devemos fazer para ter a vida eterna? O que é que eu devo fazer para salvar? Pedro e João, com autoridade, Pedro, aliás, fala em alta voz: crê no Senhor Jesus Cristo, arrependa dos seus pecados, e cada um de vocês seja batizado em nome do Senhor, para que venha o tempo de remissão dos seus pecados e terá a vida eterna. E a Bíblia diz que Pedro falou assim: alguém nessa noite, hoje, alguém quer fazer esse conserto? Alguém hoje quer aceitar esse Jesus? Alguém hoje quer entregar essa vida, crer nesse Jesus Cristo, entregar sua vida, arrepender dos seus pecados e ser batizado em nome do Senhor? A Bíblia diz que 3 mil pessoas converteram naquele dia. Então, meu irmão, meu amigo,

céu. É por isso que eu digo, todo mundo quando parte para a eternidade, as pessoas dizem que Deus te deu um bom lugar, Deus recebe em seus braços, e não é bem assim. Nós temos que fazer aqui na terra, nós temos que fazer aqui nesse mundo o que é necessário. E o que é necessário, pastor? A Bíblia Sagrada vai te ensinar. A Bíblia Sagrada vai te ensinar o que é que você tem que fazer. Aceitar Jesus Cristo. Jesus mandou pregar o Evangelho e decide pregar o Evangelho a toda criatura. Quem crer e for batizado será salvo. Olha aí a dica. Quem crê nesse Evangelho. E quando você crê no Evangelho, você despreza tudo aquilo que você já te ensinaram. Tudo aquilo que te falaram para você, você deixa para lá e passa a ter uma nova vida. Quer outra dica? A Bíblia diz que aquele que está em Cristo, nova criatura é. As coisas velhas passaram, tudo se fez novo. Ó, então, religião, crença, tradição, cultura, não vai fazer você chegar no céu. É preciso crer no Senhor Jesus e ter uma nova vida com Cristo. Vamos para outra dica na Bíblia. João capítulo 3, a Bíblia fala de Nicodemos que vai ter com Jesus de noite. E na conversa de Jesus com Nicodemos, Jesus fala assim: se você não nascer de novo, não pode entrar no reino de Deus. Se você não nascer de novo, não pode ver o reino de Deus, nem ver. Nicodemos perguntou, olha outra pergunta: como pode ser isso? Jesus vai ensinar ele: nascer da água e do Espírito, do arrependimento, do batismo, as águas. É batizado depois de ser adulto, conhecendo o verdadeiro Evangelho. Não é batizar uma criança pequena e diz: já está batizado para ser salvo. Não é. Esse batismo não serve para a salvação, serve apenas para a sua religião. Mas para a salvação é o batismo que Jesus disse: arrependei-vos e seja batizado. Quem crer nesse Evangelho e for batizado será salvo. Aleluia. Tá vendo, meu irmão? É isso aí. Então, eu tenho essa obrigação de pregar esse Evangelho. Este é o Evangelho, só um pedacinho que eu falei aqui, uns 8 ou 10 minutinhos, bem puro mesmo, de verdade. Mas tem muitas coisas na palavra para ser esclarecido. Quando nós estamos em Cristo, nós somos uma nova criatura. Alguém vai olhar para você, quem sabe, e dizer: olha, mas aquela pessoa agora que bebia, que aprontava, que fazia isso, que fazia aquilo, agora só porque foi para a igreja dos crentes diz que é salvo. Vai experimentar o que ele está experimentando. A vida é transformada que ele está experimentando. Aquele que bebia não bebe mais, porque Jesus mudou, libertou ele da bebida. Ele era escravo da bebida, do fumo, da droga, da prostituição, da mentira, dos jogos, nos bares, da cerveja, que é um grande consumo em todo o mundo, em todo o Brasil. São milhares e milhares e milhares de pessoas que consomem rios de bebida e querem ir para o céu. Não vai para o céu, não vai. É preciso nascer de novo, é preciso ser uma nova criatura. Tá, mais uma dica aí eu deixo para você. Eu tenho a obrigação de pregar esse Evangelho. Eu tenho a obrigação de falar. Alguém vai ouvir, alguém vai acreditar e vai falar: realmente isso aí não tem mentira nessa palavra. E não é a palavra do pastor Ademar, da minha pessoa. É a palavra de Deus, a palavra de Jesus Cristo, o Evangelho de Jesus, meu irmão. Aleluia. Glória a Deus. Que Deus abençoe. Nossa Assembleia de Deus está ali com nossas portas abertas terça, quinta, sábado e domingo, ali na Avenida Erundina de Souza Melo, para você visitar, conhecer a igreja. Pastor, já sou religioso, sou católico, sou espírita, sou... Tá, então você conhece um lado da moeda, vai conhecer o outro lado. Conheça o outro lado. Conheça a verdade, e a verdade vos libertará. O grande problema é que tem muita gente presa porque ensinaram, induziram e tal. Não, tá certo, tudo bem. Mas você tem o direito de conhecer o outro lado. Aí pega os dois lados e coloca na balança. Quem é a balança? A Bíblia Sagrada. Ela é o fiel. A Bíblia Sagrada é o fiel da balança. E ela vai te indicar qual é o lado que você vai precisar tomar a decisão para a tua fé, para a tua salvação. Aleluia. Que Deus abençoe a cada um em nome de Jesus. Eu quero tocar o hino agora, esse hino com Márcio Nascimento, que diz: algema.

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O Senhor vai fazer uma obra na sua vida, te libertar dessas algemas, e você vai ser liberto em nome de Jesus. 18:35, Matos Nascimento, algemas.

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1: Vamos ouvir agora os levitas. Essa luta vai passar, vai para você. Receba a sua vitória em nome de Jesus.

18 horas agora, mais 45 minutinhos, 18h45. 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É, graças a Deus. Deus abençoe nosso companheiro, nosso irmão Edésio. Irmãos, olha, você que está nos ouvindo, mês de setembro, nós teremos aí na nossa Assembleia de Deus, ali na nossa igreja, né? Uma bela festividade. Mais adiante nós vamos estar anunciando, mas vai vir surpresa. Vai ser uma grande bênção de Deus, né, no mês de setembro. Todo mês de setembro, né, muitos já sabem, aqui na nossa cidade nós temos as nossas festividades, né, além dos cultos normal do dia a dia, toda terça, quinta, sábado e domingo, mas tem essas datas especiais quando nós estamos reunindo todos os nossos irmãos do nosso campo, do setor, e vem juntos celebrar o Senhor conosco, né, juntos nas nossas igrejas, que vem lá de Flores, vem de Mambaí, Alvorada, Posse, que é a nossa sede, participação dos irmãos de Brasília, convidados especiais, cantores, nossos homens de Deus que vêm ministrar a palavra, é bênção de Deus. Aguarde que setembro você vai estar conosco e será bênção de Deus. O quanto com a presença do povo de Deus, povo de Aciara, né? Tá certo, irmãos? Então tá, nos aguarde que depois vocês vão saber quais são as novidades, as surpresas que vamos estar trazendo aqui para Aciara nessa época, tá bom? Que Deus abençoe em nome de Jesus. Mandar um alô para o nosso irmão, companheiro pastor Mário, que está sempre conosco. 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Que sempre são parceiros também, cooperam com a gente nos trabalhos, enfim. Tá, irmãos? Que Deus abençoe em Cristo Jesus. Nossos irmãos, nossas irmãs, mulheres de Deus, aos irmãos da das igrejas, o povo de Deus, nosso conselho de pastores, todos nossos irmãos do conselho de pastores, e esse era o nosso querido Copeve, né? É uma bênção de Deus, nossos irmãos, todas as igrejas. Eu convido você que está nos ouvindo, fale com o seu pastor. Pastor, nossa igreja faz parte desse conselho. Se disser que não, pergunta a ele por quê, porque é para todo o povo de Deus, né? E dá o mês de novembro, nós temos aqui em novembro o Dia dos Evangélicos, que é uma lei municipal, não sei se vocês sabem, mas tem uma lei municipal aqui na nossa cidade sancionada, tá? Em plena validade até a Semana dos Evangélicos, a segunda semana de novembro, e o dia 13 de novembro é o Dia dos Evangélicos, são lei municipal para todo o povo de Deus. Então não tem, não precisa, não é para a gente ignorar isso e deixar, não, isso não é para nós. É assim, meu irmão, é para você, é para o cristão, e não é para homenagear os evangélicos. Às vezes nas nossas reuniões eu falo para os irmãos, o dia do evangélico foi criado, não é para homenagear. Às vezes quando tem um dia, por exemplo, dia das mães, é para homenagear as mães, dia dos pais é para homenagear os pais, né? Enfim, mas o dia dos evangélicos não é para homenagear os evangélicos. Eu que sou evangélico, sou pastor, né? O dia dos evangélicos é para nós celebrar ao Senhor. É um dia que nós podemos reivindicar, até se possível, um feriado para tudo, né? E nós reunir e celebrar ao Senhor um grande culto. E visto que no dia 14 é o dia do aniversário da nossa cidade de Aciara, né? Dia 13 nós estamos celebrando ao Senhor, nosso Deus, grande culto a Deus. Então é para todo o povo de Deus se reunir. Pergunta aí, você que está me ouvindo, você que é crente, que me ouve, pergunta o seu dirigente aí da sua igreja, pastor, pastora, a nossa igreja faz parte do COPEV, Conselho de Pastores Evangélicos de Aciara, né? Se você, não, nós estamos fora disso. Não, não está fora. Se você está fora disso, está errado. Não é para ninguém estar fora. Quem tem que estar fora disso é Satanás, é o diabo. O povo de Deus é para estar unido, né? Para evangelizar, para mostrar que tem um povo aqui unido para servir, celebrar ao nosso Deus. Tá, irmãos? Então vamos nos unir, somar força e anunciar o reino de Deus nessa cidade. Celebrar ao nosso Deus,
tá certo? Que Deus abençoe. Então manda um alô, um abraço para todos nossos irmãos, pastores, dirigentes, igrejas, tá? É, servos e servas de Deus nessa cidade. E dizer para você, vem fazer parte, você que está fora do evangelho, você que está afastado, não decidiu ainda, venha, decida ao lado de Jesus para você ter uma certeza, uma convicção da tua salvação. Tá bom, meu irmão? Deus abençoe a todos. 18 horas agora, mais 50 minutinhos. 18h50, 10 para 7. Já nós ouvimos aqui essa linda melodia. Já falei com uma palavra de salvação para nossos irmãos. E muito obrigado pela sintonia onde você está. Um alô para o pessoal lá na Extrema, né? Tem um pessoal abençoado lá na Extrema ouvindo a gente. Tem um pessoal lá nas Trombas, ali na Empoeira. Enfim, Água Quente, todos os lugares onde tem ouvindo a gente, né, mais longe, mais perto, nos municípios vizinhos, o programa Missão de Fé da Assembleia de Deus Missão de Brasília. Nós nos localizamos aqui na Avenida Erundina de Souza Melo, está ali o nosso templo, né, irmãos? Que Deus abençoe, nossas portas estão sempre abertas, todas as terças, quintas, sábado e domingo, nossos cultos para te receber e convidar você a vir fazer parte desta família, tá bom? Quer tocar pra você agora Oséias de Paula, Sem Ovelha. Sei que tem muita gente que gosta desse hino, Sem Ovelha. Na sequência, Jair Pires vai estar cantando Folha Seca, né? São hinos antigos, raízes, que sei que tem muita gente que ama ouvir esses hinos, tá? Oséias de Paula, Sem Ovelha, na Nova Dimensão, no programa Missão de Fé.

0: Eita, glória a Deus. Tá chegando o finalzinho do nosso programa. Eu quero aqui, antes da oração final, agradecer desde já, meu querido irmão, meu ouvinte. Hoje não pude ouvir ligações, não pude ouvir mensagens, que o meu celular hoje me deixou na mão. Mas no próximo programa certamente teremos, tá? E Deus abençoe a cada um pela sua audiência. Deus abençoe a cada ouvinte, nossos irmãos em Cristo, nossos ouvintes. Tá, irmãos? Que Deus abençoe em nome de Jesus. Olha, eu aguardo você estar na nossa igreja, tá? Já anunciamos por aqui terça, quinta, sábado, domingo, às 19h30, estamos ali com nossos cultos para te receber. Você é muito bem-vindo. Você que está afastado do Evangelho, vai para a igreja. Estamos ali para te receber. Você precisa de um pastor. Você é ovelha de Jesus e ovelha precisa de pastor, tá? Louvado seja o nome do Senhor Jesus. Nós vamos agora para o momento da oração da fé. E Deus vai fazer um milagre na tua vida hoje. Você crê, recebe em nome de Jesus, tá? E nós vamos fazer agora a oração da fé. 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
0: Então nós vamos orar agora, vamos agradecer a Deus, orando por você que está nos ouvindo. Senhor nosso Deus e Pai Criador dos céus eternos, nome santo do teu Filho Jesus, aquele que a destra do Pai assentada está intercedendo pelos teus servos, pelos teus filhos, por aqueles que foram comprados e remidos pelo sangue de Cristo e creram no teu nome. E eu digo aqui, Senhor, eu sou um deles, Senhor, que fui comprado, lavado e remido, o Senhor me fizeste uma nova criatura, uma nova vida. Eu te agradeço por ter a oportunidade, o privilégio de poder, Senhor, anunciar a tua palavra, mas especialmente aqui, Senhor, nos estúdios da Nova Dimensão. Meu Deus, que através dos hinos, que são mensagens preciosas, através da palavra que já ministramos, através da oração, aqui agora, Senhor, orando a oração da fé, o momento do milagre. Eu sei que tem pessoas que crê nesse momento especial e que não sou eu, nada de em mim, quem sou eu, mas sou apenas um porta-voz anunciando que meu Jesus faz, meu Jesus pode, e o Senhor pode confirmar nessa noite na vida dessa pessoa que está precisando. Eu oro apresentando a Ti, Senhor. Eu não sei o que essa pessoa que esperou esse momento da oração da fé, meu Deus, ela está precisando, o que ela tem esperado, o que ela tem lutado, mas o meu Deus tudo sabe, tudo vê, mas hoje ela vai receber esse milagre, esse mal vai sair, essa doença, esse problema em nome de Jesus, essa seta que o diabo lançou, esse mal, essa obra de macumbaria, de feitiço, de bruxaria, no nome de Jesus, hoje acabou, vai ser desfeito agora, anulado todos os seus efeitos, porque o Senhor Jesus entra com a providência na vida dessa pessoa, nesta casa hoje, e muda a sorte, a vida, Senhor, e eu sei que eu vou poder ouvir o testemunho de que Jesus fez a obra. Teu nome, Senhor dos Exércitos, seja engrandecido e louvado aqui em todo lugar, e através desta oração e do milagre na vida dessa pessoa. Pai, obrigado, fique conosco, nos dê a tua paz, em nome de Jesus. Amém, você que crê, recebe a tua vitória, a tua bênção. Depois nos conte o que Deus fez, tá bom? Para a glória de Deus. Fique com Deus, até o próximo programa.

0: 74.
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0: 8 e 2.
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0: 8:03.
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0: 58.
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